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3: É muito bom contar com a sua companhia todas as noites. Aqui a gente ouve boa música, a gente fala da vida, a gente compartilha ideias e a gente, na verdade, só reconhece no outro aquilo que tem dentro da gente. Se os nossos olhos forem bons, todo o nosso corpo também será. Procure enxergar o que há de bom no outro e você com certeza encontrará em você muitas qualidades. Para começar mais uma sequência, Robbie Williams, Feel.

Marília Mendonça marca presença no Slow Alô Porteiro. Um beijo para o Fernando, final do telefone 9004. Ana, sou um motorista e não perco o Slow. Boa semana. Para você também, Fernando. Muito obrigada pela participação. Carlinhos, Ana Paula, adoro a sua programação. Gostaria de ouvir Placa Luminosa. Anotado o seu pedido, Carlinhos. Um beijo. E o Leomar, Aninha, gostaria de lembrar que precisamos fazer algo pelos nossos irmãos no Rio Grande do Sul. Verdade, Leomar. Muito obrigada pela sua participação. Procure um posto de coleta, uma igreja, algum lugar que você possa deixar a sua doação.

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1: 10:25.
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Eu quero lembrar que além da sua música preferida aqui no Slow, você pode também compartilhar a sua história de amor. E se você não quer compartilhar a sua, você pode compartilhar a história de alguém que você conhece, uma história que marcou a sua vida. Participe do quadro Amor de Cinema, mande um recado pra gente lá no facebook.com/programa No Ritmo do Amor, que a nossa produção entra em contato com você. Aqui no Slow, sempre às terças e quintas, tem o quadro Amor de Cinema. O veterano Phil Collins, para começar e muito bem a sequência, Against the Odds.

aqui no Ritmo do Amor, um dos sucessos do Bruno Mars, Grenade. Antes, Rita Lee, Doce Vampiro. Um beijo para o Thiago, final do telefone 8894. Um beijo para Marisa, final do telefone 9072. Um beijo para Valesca. Ana Paula, adoro a sua programação. Mande um beijo para o meu marido, Ademir. Hoje completamos 24 anos casadíssimos. Um beijo para vocês, felicidades. E um beijo também para Ana Paula, minha xará. Oi, xará, uma linda noite para você também, obrigada. Ela gostaria de ouvir Roupa Nova e eu já anotei o seu pedido.

Foi bom demais passar 2 horas com você. Eu ficaria mais tempo aqui. Mas está na hora de encerrar o Slow desta segunda com Roupa Nova, Força do Amor. E antes eu toquei Chris DeBoer, Love is My Decision. Para você uma semana excelente, uma semana extraordinária. Creia que fazendo a sua parte, as coisas vão melhorar. Aqui você pode pedir a sua música, mandar um beijo para quem você gosta. Participe no facebook.com/programa no Ritmo do Amor. E eu te espero no meu Insta, sou Ana Paula Barros. Beijo da Ruiva, fica bem.

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1: 10:51.
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0: Acorda Pedrinho, quem lembra dessa música? Segunda-feira pega no tranco ou não, hein, gente? E o mood de segunda-feira, que loucura! Aqui é o Rodrigo Campos no seu radinho. Bora abrir os trabalhos e começar a semana juntos, hein? Deus abençoe, vai ser uma semana boa pra todos nós, gente. Simbora, tá tudo jóia por aí? Tudo jóia, jóia? Então demorou, vamos ouvir música. Hoje vai ter Murilo Rufi.
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0: Vou tocar Isa com Ivandro. Vai ter a Marília Mendonça. Você gostou, né? Então vamos lá, pra começar os trabalhos tem Simone Mendes. Tá no ar o Top Tunes.

Paz, aí, Mó Paz, Isa e Ivandro aqui no nosso Top Tunis. Gente, Henrique e Juliano surpreenderam seus fãs quando lançaram de uma vez só 11 faixas do DVD To Be Brasília, gravado no Mané Garrincha. Entre elas veio o hit Devia Ser Proibido. A música fala sobre presenciar um antigo amor beijando outra pessoa, trazendo a identificação de histórias possivelmente vivenciadas pelo público. Meu Deus, isso deve ser muito ruim, hein? Deus é mais. Bora ouvir, Devia Ser Proibido, Henrique e Juliano.

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1: 11:17. 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

volta, turma! Segundamos! Boa segunda, boa semana, dia 20 de maio, hein? Já já dá o prazo de entregar o imposto de renda, não esquece! A pergunta que eu faço sempre aqui é: falta muito pro 13º? Gente, aqui é o Rodrigo Campos no seu radinho. Bora continuar o Top Tunes. Kleber e Cauã e Manu Batidão.

doce encontro, alucinado. Gente, Marília pra sempre Marília, né? Ao gravar o terceiro DVD da sua carreira sertaneja, Yasmin Santos fez questão de reverenciar sua maior inspiração. Em seu novo projeto gravado em São Paulo, a cantora homenageou a saudosa Marília Mendonça. Pra quem não sabe, a Yasmin Santos ficou conhecida justamente por conta da semelhança na voz com a Rainha da Sofrência. E por isso a artista fez questão de exaltar a eterna Rainha Marília Mendonça. Yasmin Santos disse que ela só está onde está por conta das portas que a sua ídola abriu para as mulheres no gênero sertanejo. Que legal, bora ouvir Escrito nas Estrelas, Lauana Prado.

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1: 11:42.

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1: 12:33.
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1: 1:02.
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1: 1:32.
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1: 2:02.

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1: 3 e 2.
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1: 3:31.
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1: 4 horas.
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1: Chegando no finalzinho desse trabalho aqui, a gente resolveu meio que de improviso fazer uns modão de viola, que é a nossa maior bandeira. Vocês não reparam os erros, não.

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1: 4:33.

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3: 5:08.
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1: 5:22.
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0: Obrigado, Janaína.
1: Obrigada.
0: Parabéns pra você, viu?
1: Amém.
0: Parabéns por esse projeto. Que Deus abençoe sempre mais e mais a sua carreira. Muito obrigado por me fazer o convite para participar dessa nova etapa.
1: Amém. Obrigada, Cris. Papai do céu, posso continuar te iluminando, te abençoando. Gente, esses meninos, esse menino aqui é de verdade, viu? Pensa num cara de um coração do tamanho do mundo. Obrigada, Cris.
0: Muito obrigado, gente. Um beijo pra vocês, viu?
2: Cinco horas e 30 minutos.

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1: 5:43. 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
1: Olá, queridos ouvintes, aqui quem fala é o Padre Reginaldo Manzotti. E avanço um pouco mais aqui no intervalo para fazer um apelo a você. 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Queridos filhos e filhas, vamos juntos rezar pedindo a verdadeira conversão por intercessão de Santa Mônica de Santo Agostinho. No início deste dia, eu quero dizer, se você quiser receber um e-mail meu, faça o seu cadastro no www.padrereginaldomanzotti.com.br. Terei imenso prazer de toda semana mandar um e-mail com orientações espirituais, notícias. Vamos rezar em nome do Pai, do Filho e do Espírito Santo. Amém. Senhor, razão de nosso existir e ponto de chegada de toda nossa busca humana e existencial. No início desta manhã, queremos pedir a nossa própria conversão. Dai-nos, Senhor, a graça da verdadeira conversão. Ó Deus, por intercessão de Santa Mônica e Santo Agostinho, dai-nos a graça da verdadeira conversão. Ó Santa Mônica, que pela oração e pelas lágrimas alcançaste de Deus a conversão de vosso filho e de vosso marido, olhai para o meu coração amargurado e nesta manhã eu coloco esta pessoa em particular para que possa ser abençoada também com a conversão. Santa Mônica, que perseverou na oração e é um exemplo e modelo de mãe, que vossas orações se juntem às minhas para comover o bom Deus, a fim de que Ele, Deus vivo e verdadeiro, faça com que esta pessoa por quem rezo possa voltar ao bom caminho. Ó Deus, por intercessão de Santa Mônica, chame de volta à casa paterna este filho pródigo. Dai-me, ó Deus, por intercessão de Santa Mônica, esta alegria e serei para sempre agradecido. Nesta manhã, reze comigo, oremos. Ó Deus, consolador dos aflitos, saúde dos que em vós esperam, que aceitaste misericordiosamente as piedosas lágrimas da bem-aventurada mãe Mônica pela conversão do filho Agostinho e do marido Patrício. Concedei-nos pela vossa intercessão que choremos nossos próprios pecados e encontremos a indulgência de vossa graça. Por nosso Senhor Jesus Cristo, vosso Filho, na unidade do Espírito Santo, e rezemos um Pai Nosso, pedindo a nossa conversão e a conversão dos nossos familiares. Pai Nosso, que estais no céu, santificado seja o vosso nome. Venha a nós o vosso reino. Seja feita a vossa vontade, assim na terra como no céu. O pão nosso de cada dia nos dai hoje, perdoai-nos das nossas ofensas, assim como nós perdoamos a quem nos tem ofendido, e não nos deixeis cair em tentação, mas livrai-nos.

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1: 6 e 6.
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1: 6:22.

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8: 6:43.

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1: 6:58.
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1: 7:26.
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bom dia. 7:32, pastor Pedro Alcântara com você nesta manhã de terça-feira. Já está começando Boas Novas com você nesta manhã. Bom dia. E quem já está na sintonia nessa manhã, missionária Elma, que já está na sintonia, pastor Neto, já está por aqui com a mensagem de Deus para você já já. Bom dia.

para você que está no Parque da Liberdade, Alvorada 1, Alvorada 2, para você que está no setor Cascalheira, Beira Rio, para você que está aí no Jardim Paraíso, para você que está no Planalto, para você que está no centro, na Chácara, para você que está na fazenda, para você que está em qualquer parte desta terra.

E quem já está na sintonia, meu amigo Zé Carlos, que está na sintonia nessa manhã do Boas Novas, meu amigo Adelto, para você que está no Parque da Liberdade, aí na sintonia, aí nas casas populares, também ao meu amigo cantor Zé Silva, rapaz, Zé Silva vai estar por aqui amanhã, cantando uma das suas canções aqui no Boas Novas. Bom dia!

7:36. Quem está comigo também, minha amiga, é Vilma, ali na Panificadora Planalto. Bom dia, nosso amigo Wellington. Bom dia. E quem está comigo também nesta manhã de terça-feira, nosso irmão Davi Rezende, que está na sintonia. O Derli, rapaz, que está na sintonia também. Bom dia. Essa canção tá chegando também o pastor Clóvis de Lucena, que está na sintonia, pastor nativo Grapiona, Manuel Marques, bom dia. Prepare o seu coração, agora vai chegar a mensagem que já está pronta aqui com o pastor Neto, já está por aqui o pastor Neto para você, uma mensagem de Deus ao seu coração.

E quem está na sintonia também, o Adriano, rapaz, o Márcio, de som da Ciclocentro, você que já está na Ciclocentro, prepara o coração aí, porque tá chegando a mensagem agora. Você

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1: Quero cumprimentar os caros ouvintes do programa Boas Novas, na rádio Berucã FM 104,9. Quero cumprimentar o pastor Pedro Alcântara com a paz do Senhor Jesus. Lhe convido para uma reflexão bíblica que está no Evangelho do Senhor Jesus Cristo, segundo escreveu João, capítulo 2. Diz assim a palavra do Senhor: e ao terceiro dia fizeram-se umas bodas em Caná da Galileia, e estava ali a mãe de Jesus, e foram também convidados Jesus e o seu discípulo para as bodas. Faltando o vinho, a mãe de Jesus lhe disse: não tem vinho. Quero dar um tema para essa reflexão: as bodas em Caná da Galileia. Jesus foi convidado juntamente com seus discípulos para participar de um casamento na cidade de Caná, onde principiou o seu ministério. Vimos aqui que na época de Jesus, os casamentos eram festas que duravam uma semana inteira. Eram preparados banquetes para muitos convidados que passava a semana celebrando a nova vida do novo casal. Frequentemente, toda a cidade era convidada e todos compareciam. Recusar um convite a um casamento era algo considerado como insulto. Para acomodar tantas pessoas, era necessário um cuidadoso planejamento. O fato de que o vinho acabasse era mais que vergonhoso. Era algo que infringia as fortes regras nas escritas da hospitalidade. Jesus estava prestes a atender uma necessidade sincera e profunda. A falta de vinho significa falta de alegria. Primeiro, o vinho simboliza nas Sagradas Escrituras o gozo e a alegria. Uma festa sem vinho significava o seu fim. Segundo, Jesus realizou o milagre de transformar a água em vinho. Ele é o único capaz de revitalizar um ministério atrofiado, um casamento em ruínas ou uma vida destruída pela ação do pecado. Terceiro, Maria sabia que o Senhor podia resolver ou fazer algo por aquela gente ou por aquela família. Por isso, foi falar com ele. Nós cristãos sabemos que Jesus pode fazer em favor da vida humana, e deve-se chegar a ele com oração. Jesus, ele tem o poder para resolver as nossas causas. Ele tem o poder de revitalizar qualquer situação. E ele se torna isso conhecido diante dele através da oração. Quarto, o Senhor estava pronto para atender aquelas pessoas, mas agiu somente quando a ele foi dirigido o problema. Aprenda aqui que há pessoas que recorrem ao Mestre somente quando se esgota todos os seus recursos. Quando esgota todas as possibilidades, é que ele vai procurar o Senhor Jesus. E Jesus, ele está pronto para nos atender. Jesus deve estar à frente de tudo. Nós sabemos que a medicina foi deixada pelo Senhor. Jesus, ele fez menção que os médicos eram para os doentes, então havia medicina que tem. Lucas era médico. Mas acima dos médicos está o Senhor, ele é médico por excelência. E às vezes nós só buscamos o Senhor quando esgota todas as possibilidades, igual aquela mulher do fluxo de sangue. Ela, depois que havia gastado tudo que possuía, é que ela procurou o Senhor Jesus. E ela foi uma bem-aventurada, porque ela procurou o Senhor Jesus. Ela foi ter com Jesus, mesmo debilitada, enfrentou aquela multidão e tocou na orla de Jesus. E ali ela recebeu a cura e também a cura da alma, porque pela fé ela tocou no Senhor Jesus. Jesus, ele sabe todos os nossos problemas, mas ele quer ouvir de nós falarmos com ele. Qual que é o seu problema? Saber, ele sabe tudo, mas ele quer ouvir de você o que você precisa. O melhor vinho foi dado por Jesus. Até então, muita bebida foi servida aos convidados, mas o mestre sala elogiou muito o vinho servido por Jesus. O ministério do cristão, a família, os negócios e os demais setores da vida humana precisa receber a renovação promovida por Cristo. Mas isso só ocorre quando o homem se submete à sua vontade. Eu não sei como é que está o teu casamento nesta manhã. Se ele está precisando de vinho novo, está precisando de um renovo. É necessário que haja uma renovação. Eu não sei como é que estão os teus negócios. Se está precisando de uma renovação da parte do Senhor. Teu lar, tua família precisa de um renovo da parte do Senhor. E ele está pronto para fazer isso. Observe que Jesus socorreu aquele casal num momento difícil, que era um momento de constrangimento, ter acabado o vinho. Mas Jesus estava lá. Jesus foi convidado para aquele casamento. E o segredo das nossas vitórias, nossas bênçãos, é convidar Jesus. Convide Jesus para estar na tua casa, estar no teu lar. Agora, uma casa, para convidar Jesus, ele precisa ser prioridade. Porque às vezes Jesus não é uma prioridade na sua casa. Vai ter outras coisas que são prioridade. Mas Jesus, ele quer ser o Senhor da nossa casa. Aquele casal foi muito bem-aventurado por ter convidado Jesus para estar ali. Eu sempre falo, quando celebro o casamento, é de não esquecer de convidar Jesus. Às vezes lembro de convidar muitas pessoas importantes. É um momento ali, é um momento sublime, um momento ímpar. É bom estar ali presente às pessoas. Pessoas que você ama, que tem afinidade, mas o mais importante é você convidar Jesus para fazer parte dos teus projetos, para fazer parte dos teus sonhos. Talvez as coisas não estão dando certo no teu casamento, na tua família, é porque você não convidou Jesus ainda. E nesta manhã eu lhe aconselho, convide Jesus. Dê liberdade a ele na sua casa, para ele ser o Senhor. Coloque o Senhor, Ele esteja à frente de tudo, seja o Senhor. E não deixe para buscar Ele quando não tem mais jeito, que você esgotou todas as suas possibilidades. Fica mais difícil, se bem que para o Senhor não há nada impossível. Mas tem coisas que poderia ser resolvido antes, se você tiver convidado Jesus. Então fica essa palavra, essa reflexão para a sua vida nesta manhã, para que você venha convidar Jesus a fazer parte dos teus sonhos, dos teus projetos. Que Deus abençoe a sua vida, que Deus abençoe a sua família, que Deus abençoe os seus negócios. Fique com Deus, na paz do Senhor.

7:58, depois desta mensagem, eu quero orar por você agora. Prepara esse coração, porque Jesus já começou a multiplicar aí o vinho na sua vida. Bom dia.

Senhor Jesus, nesta manhã, queremos te agradecer pela vida. Quero te apresentar cada ouvinte, cada amigo que parou neste momento para estar conectado com a gente no Boas Novas. Repreendo agora toda a enfermidade, agora, em nome de Jesus, se levante aí dentro desta casa, no trabalho, onde você estiver, a mão de Deus te encontrou nesta manhã. Então acalma esse coração, porque tem milagre acontecendo aí agora. Bom dia!

Ficamos por aqui, um forte abraço, seu grande amigo pastor Pedro Alcântara, nesta manhã de terça-feira. Eu quero deixar um convite especial para você estar com a gente na CA de Seta, na Avenida Rio Maria, no centro. Nós teremos aí uma mensagem ali do nosso pastor presidente, culto de ensino. Você precisa estar sendo orientado por Deus através da sua palavra, e você é o meu convidado. Forte abraço, bom dia.

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1: 8:02.
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1: 8:20.

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2: Bom dia!
1: Bom dia, Enzo Rabelo, Miragem, Lucas e Igor Flash. Calcinha Preta, Versos e Promessas, sucesso que você acabou de curtir aqui nesta manhã. 8:32, bom dia a todos, sejam bem-vindos. Estamos hoje na terça-feira, 25 de agosto de 2025. Um abraço para você, minha amiga. Um abraço para você, meu amigo. Sejam bem-vindos. E vamos nós com alegria, rente no batente, com felicidade, é claro. Não se esqueça aí você de agradecer. Agradeça o Papai do Céu por mais uma oportunidade, por mais um dia. Ok? Segue a nossa programação, muito prazer, que bom encontrar você.
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1: 25 de agosto, bom dia. Dia do feirante, dia do soldado, né? Essa data ninguém esquece porque aprendeu lá no colegial, aprendeu lá na escola, né? Dia do soldado, 25 de agosto, é hoje. É hoje, então, aí, essa data é um marco, né, importante, de geração em geração, essa data que ninguém vai esquecer. Parabéns a esses bravos heróis, dedicaram a escolher a sua vida, a trabalhar pela segurança, a zelar pela segurança das pessoas, a cuidar do nosso país. Parabéns a todos os soldados, né? E nós temos aí soldados do exército, né? Da marinha, enfim.
2: Bom dia!
1: Parabéns a vocês. É hoje, dia do soldado. 8:34, abraçando você carinhosamente. Sorria pra vida e a vida é como espelho. Sorri de volta pra você. Forrocheado, my love.
0: Forroche.

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1: Verocai FM, a sua amiga de verdade, 8:40.

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9: 8h43.
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8h47, música boa pra você, curtir banda AK-47, meu super pop. Terça-feira, lembrando que às 9 nós temos aí Momento Saúde. Não perca as informações, dicas, orientações sobre saúde, bem-estar, às 9, viu? Não perca, daqui a pouquinho. 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Alô, rapaziada! Alô, galera aí da Confiança Autopeças, no centro da cidade. Aquele abraço! Alô, Terezinha! Tere, bom dia! Altair Costa também tá com a gente. Evilásio também curtindo aí a Berocan. Alô, Joana Dark, aquele abraço. Ediones, a Fazenda Vale da Serra. Um abraço para todos vocês, sempre antenados aí, curtindo, acompanhando a programação 10, 27 anos com você.

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1: Verocam, agora são pontualmente 9 horas.
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1: Muito bem, terça-feira, 25 de agosto, dia do soldado, né? Essa data é inesquecível. Como eu disse, aprendemos lá na escola. Essa, ninguém esquece essa data, dia 25 de agosto, dia do soldado, uma data comemorativa estabelecida aí, né, desde 1923, em homenagem aí ao soldado, o patrono, né, Caxias, né? Aliás, tem até um nome, Festa de Caxias, em homenagem a Duque de Caxias. Essa você não vai esquecer, aprendeu lá na escola, e a data faz uma homenagem aí aos soldados, né, com um papel fundamental que eles realizam na segurança interna de nosso país, na preservação de nossa autonomia. Homenagem a Duque de Caxias. Então, acontece porque ele é um dos militares mais importantes da nossa história, tendo participado aí de acontecimentos significativos como a Guerra do Paraguai. Terça-feira tem Momento Saúde, voltado aí a uma prestação de serviço de utilidade pública para você, trazendo aí dicas de bem-estar, de prevenção de doenças, sempre com um profissional da saúde aqui. E é um quadro que vem sendo muito bem aproveitado, o espaço bem abordado, os temas com clareza, com profissionais que toda terça-feira trazem aí um conteúdo ou uma programação, uma ação da saúde do nosso município, deixando você a par e bem informado sobre bem-estar e prevenção, que é a melhor maneira. E hoje nós vamos falar sobre as ações da campanha da Agosto Dourado. Nós estamos aí no mês de agosto, né? Cor dourado, a cor do mês de agosto, tem várias cores. Para a saúde, a cor em destaque é o dourado, que vem falar sobre aleitamento materno, conscientização, atenção mamães, sobre o incentivo ao aleitamento materno, a saúde e a mãe, né, bebê, enfim, um assunto muito importante que eu quero agora chamar a sua atenção para ficar conosco aqui. Quem vai falar sobre essas ações, né, deste mês de agosto aí, hoje a 25, já tá na reta final aí o mês de agosto, é ele, que é diretor da atenção primária do nosso município, né, enfermeiro Joslen Rodrigues. Joslen, importante demais esse assunto, toda terça-feira aqui, esse momento reservado para falar sobre saúde. Hoje nós vamos aí, já quase passando a régua, né, no mês de agosto, faltando aí poucos dias para encerrar o mês de agosto, falar sobre as ações que estão aí durante esse, que aconteceram, creio que algumas já aconteceu, e para fechar a culminância aí do Agosto Dourado que temos ainda. Josley, bom dia.
2: Bom dia, Marlete, bom dia a todos os ouvintes da Rádio Berocan. É sempre um prazer, Marlete, estar aqui com você e trazer o cuidado através das informações que aqui são compartilhadas para a nossa população. E é como você disse, para a gente o mês de agosto ele tem um sabor especial, porque a gente trabalha em si o Agosto Dourado, que é um mês de conscientização sobre a importância do aleitamento materno, sobre a amamentação. E durante todo esse mês de agosto, Marlete, a Secretaria Municipal de Saúde, junto com o Departamento da Atenção Primária e toda a rede de atenção à saúde, se juntou junto com o Movimento Nacional de Incentivo, de Proteção e Apoio ao Aleitamento Materno. E quando a gente traz a cor dourada, por que que a gente tanto fala o agosto dourado, a cor dourada? Porque ela simboliza o padrão, ela simboliza a cor ouro, que traz o quê? Qualidade, e traz que o leite materno, ele realmente é um alimento ouro, e o alimento mais completo para o bebê, né? Então, o ouro, ele chama a nossa atenção, e por isso a gente sempre bate nessa tecla. O alimento dourado, o alimento aí mais completo para os nossos bebês. Então, o Agosto Dourado, ele realmente é um mês dedicado à conscientização sobre a importância da amamentação para a saúde da criança, das mães e de toda a família. E o leite materno é o alimento ideal para o bebê desde o nascimento, e ele contém todos os nutrientes, Marlete, necessários para o crescimento, o desenvolvimento saudável, além de proteger, isso é bem importante, o leite materno, ele protege contra infecções, contra diarreias, gripes,

0: alergias e diversas outras doenças. E a gente sempre tem trabalhado isso, porque a recomendação, Marlete, do Ministério da Saúde, que a gente sempre tem enfatizado dentro das nossas unidades básicas de saúde, é que esse bebê receba esse aleitamento materno exclusivamente até os 6 meses de vida, sem oferecer água, chá, suco ou outros alimentos. E a partir dos 6 meses, essa alimentação ela pode passar a ser introduzida, né, de forma complementar, mas pode sim manter essa amamentação até os 2 anos de idade ou até mais. E a Secretaria Municipal de Saúde, ela reforça para todas as gestantes, as puérperas, para que possam procurar a sua unidade básica de saúde, as estratégias de saúde da família do seu bairro, para que receba as orientações. A gente tem uma equipe preparada que vai orientar sobre a importância ali da pega, da forma correta de amamentar isso. E da importância da continuidade dessa amamentação. E tudo isso também começa as orientações não só após o parto, ela começa lá no pré-natal, no início, e isso a gente também tem levantado a bandeira para todas as mamães, para começar o pré-natal de forma precoce, já nas primeiras semanas. A gente tem se deparado com muitos casos de que a gestante vou esperar completar 2-3 meses para iniciar o pré-natal, porque aí fica mais próximo, e isso não se torna bom, né, até mesmo para a gestação, para o andar ali da gestação. O acompanhamento inicial, ele faz toda a diferença, todos os exames solicitados no tempo correto, as vacinas para que sejam feitas no tempo certo, e tudo isso faz diferença e vai refletir diretamente lá na sua amamentação, e quando o bebê de fato tiver nascido e você tiver ele nos seus braços. E não posso deixar de falar, Marlete, de forma enfatizada, sobre os benefícios que a amamentação traz para o bebê, né? Essa nutrição, ela precisa ser completa até os 6 meses de idade, fortalece a imunidade, como eu já disse lá anteriormente, sobre proteger contra infecções, sobre diarreia, sobre gripes, alergias e diversas outras doenças, favorece o desenvolvimento do cérebro e também da fala, é um importante ponto aqui, e diminui bastante o risco da obesidade e diabetes aí no futuro, que é algo que tem nos assustado, isso, né? Crianças aí de 2-3 anos já com nível alto, um grau alto de obesidade, e a amamentação é um fator importantíssimo que ajuda a prevenir aí a obesidade infantil. E para a mãe, Marlete, a gente também tem benefícios, não só para a criança, né? A mãe também ela é beneficiada com a amamentação, então ela vai fortalecer o vínculo com o bebê durante ali o ato de amamentar, ajuda o útero a voltar ao seu tamanho normal, fisiologicamente o útero aumenta de tamanho durante a gestação, até mesmo para comportar, para receber essa criança, e a amamentação ela ajuda a voltar ao tamanho normal, reduz o sangramento após o parto, que algumas mulheres têm esse sangramento, sim, e diminui o risco de câncer de mama e o ovário. A gente também vai falar isso muito lá no Outubro Rosa, que a amamentação ela é um fator primordial para reduzir aí um futuro câncer de mama. E é um ato prático, ele é um ato seguro e é um ato gratuito, né? A amamentação, ela como se diz, ela realmente é o padrão ouro para dar saúde para o seu bebê. E, Marlete, tem-se alguns mitos e verdades que eu também quis trazer aqui para nossa população, que a gente mais ouve, e você, eu tenho certeza que você já ouviu por aí.
1: Vários.
0: E o dele é, o leite é fraco, leite fraco existe.
1: Sempre tem, né?
0: Meu leite, ele não é suficiente para o bebê ele tá chorando por fome, porque meu leite não sustenta. Isso é um mito, tá? Todo leite, ele é adequado para o seu, pro bebê. Né, todo leite ele é materno, ele é adequado para a alimentação do bebê até os 6 meses de vida. Ah, o bebê precisa de água antes dos 6 meses, pois viu, Marlete? Né? Será se isso é mito ou é verdade?
1: Ah, é mito.
0: É mito, tá? O leite materno ele já hidrata os bebês completamente, então não existe a necessidade de dar aí a ingestão de água durante os 6 meses de vida, dos primeiros 6 meses.
1: Nesse calor, a gente dá vontade de dar água.
0: Dá. Mas, assim, é bom manter só a amamentação. Amamentar protege a saúde da mãe, Marlete?
1: Muito.
0: Isso, é verdade. Reduz aí o risco de várias doenças, né, na saúde da mamãe. E ajuda também na recuperação do pós-parto, como a gente diz, o sangramento. Isso. Aí a gente diminui volta o tamanho normal do útero. E quanto mais o bebê mama, mais a leite a mamãe produz. Isso também é verdade, viu, Marlete? A produção do leite funciona pelo estímulo da sucção.
1: Isso.
0: Então, quanto mais um bebê ele suca, né, faz a sucção ali na mama, mais leite a mamãe vai produzir nessa fase. Então é isso, são informações importantes, informações que precisam ser compartilhadas para a nossa população. E durante todo esse mês de agosto, a gente tem trabalhado, tem batido nessa tecla, tem falado para as nossas gestantes da importância de amamentar. Então a gente já realizou ensaios fotográficos com algumas gestantes.
1: Que bom.
0: Foi uma ação aí da tela nossa coordenadora Poliana, de Educação e Saúde. A gente já realizou algumas salas de espera em algumas unidades de saúde.
1: Legal.
0: Então a gente levou essa orientação também para os bairros. E agora, para finalizar, né, para fazer, como você disse, a culminância desse projeto, para encerrar com chave de ouro o agosto, que é o agosto dourado, que remete aí ao ouro, a gente vai ter uma ação de encerramento que trouxemos o nome como Laços que Alimentam, uma manhã dourada para as gestantes. A sexta-feira agora, dia 28, às 8 horas da manhã, lá no Parque da Liberdade, na Estratégia de Saúde da Família Esther Aguiar Dias, e que a gente vai ter palestras com a nutricionista, com a nossa pediatra, com psicólogos, com cirurgião dentista, abordando aí a importância ali da parte bucal durante a amamentação. Além disso, a gente vai ofertar um café da manhã, um belíssimo café da manhã, e também teremos sorteio de brindes.
1: Muito.
0: Então, estendo aqui o convite para todas as mamães, para todas as gestantes, para toda a rede de apoio dessas mamães, para que possam participar. Será um momento rico, belíssimo de informação, teremos profissionais aí espetaculares que estarão compartilhando conhecimento, e sempre eu digo, o conhecimento ele realmente é a nossa maior arma.
1: Sim.
0: Né? A maior arma da saúde é o conhecimento, é educar a nossa população, é mostrar o caminho que deve ser seguido, e assim a gente consegue prevenir aí diversos agravos e diversas doenças.
1: Perfeitamente. Então, reforçando o convite, vai ser no Parque da Liberdade?
0: No Parque da Liberdade, lá na Estratégia de Saúde da Família, no Esther Aguiar Dias, no posto de saúde do bairro,
1: sim,
0: né? Popularmente conhecido.
1: A partir das
0: 8 horas da manhã.
1: Aí podem ir todas as mamães, né, de todas as estratégias de saúde de outros bairros.
0: Isso, será. A gente colocou de forma específica lá no bairro do Parque da Liberdade, mas é um convite aberto para todas as mamães de todo o município. É um evento geral mesmo para todos os bairros.
1: Muito bem, tá aí o convite para você, mamãe, participar. Você que tem curiosidade sobre o assunto também é bem-vinda, né, Josley?
0: Sim.
1: Futuras mamães. E a Secretaria Municipal de Saúde é isso, faz essas campanhas, né, essas campanhas intensivas de incentivo à proteção, né, e o bem-estar da população. Aproveitando as cores, pega esse gancho aí para trabalhar com mais intensidade. Então, para finalizar o Agosto Dourado, fica o convite aberto aí para você, né, Josley?
0: É isso aí. Então a gente aguarda todos vocês na sexta, lá no Parque da Liberdade, no Posto Saúde, para que a gente possa fazer um belíssimo encerramento da campanha do Agosto Dourado.
1: Perfeitamente. Josley, quer deixar aí alguma frase marcando aí a nossa terça-feira, o Momento de Saúde de hoje, para todos que estão nos ouvindo?
0: Apenas dizer que o aleitamento, muitas vezes a mamãe ela sente alguma dificuldade, né, Marlete, de iniciar o aleitamento.
1: Isso.
0: Mas que não desista, né? O aleitamento ele traz muitos benefícios para a criança. E procurar sempre as estratégias de saúde da família, o posto de saúde do seu bairro, que temos aí uma equipe preparada para orientar, para acolher e para te ajudar em tudo que for necessário para que possa ser feito aí uma amamentação de forma leve, tranquila e benéfica para o seu bebê.
1: Muito bem, gente. Então fica aí o convite, fica a dica, fica a orientação. De repente você conhece alguma mãezinha que está amamentando, tá? Faça o convite, estenda o convite a ela. E de repente você também queira ir participar, vai e participe, né? Sexta-feira, na Estratégia de Saúde ali do Parque da Liberdade, que fica naquela avenidona ali.
0: Da Paulo Fonteles.
1: Isso, vai lá, participe. Josley, muito obrigada. Mais algum adendo aí que você quer deixar para os nossos ouvintes?
0: Só isso mesmo, Marlete. Eu que tenho que agradecer por mais essa oportunidade. E terça que vem tem mais Momento de Saúde.
1: Momento de Saúde. Já terça que vem já encerrou o agosto, né?
0: A gente já entra no setembro, setembro amarelo.
1: Eita, sai de uma cor e cai na outra.
0: E agora esse segundo semestre a gente já saindo de um, já entrando em outro. Mas é o nosso foco, realmente é prevenir, é fazer essa prevenção e essa promoção de saúde. Então a partir da semana que vem a gente já vai começar a trabalhar o setembro amarelo, que é o mês de prevenção ao suicídio, né?
1: Isso.
0: E a gente também terá aí belíssimas ações para trabalhar essa temática.
1: Vamos falar da vida, né?
0: Da vida.
1: Como diz Gonzaguinha, viver e não ter a vergonha de ser feliz.
0: É isso aí.
1: Valeu, Josley. Bom dia, uma ótima terça-feira. Nosso abraço a todos da saúde. Valeu, valeu. 9h23. Chega! Ceiá Muniz.

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1: 9h27.
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1: 9:40.
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3: Olá, arianos! A hora é agora. Hoje é dia de sucesso e saúde. Inteligência e energia para realizar planos. No amor, a sintonia com a alma gêmea fica em alta, que vai ajudar encontros e novidades sentimentais.
2: Touro.
3: Você de touro, a lua favorece a sua carreira, colocando você no centro das atenções, abrindo oportunidades para você crescer. E atenção, aproveite o dia para atrair o que deseja. Com o seu signo em alta, sua sorte e carisma vai trazer boas notícias financeiras e um charme irresistível no amor.

Olha pra você de Gêmeos, hoje o diálogo com a família vai ficar mais fácil. Entender o passado vai ajudar você a renovar sentimentos por dentro. O dia será movimentado. No amor, a calma vai amadurecer a relação e vai firmar um vínculo especial. Câncer, atenção, estudos, negócios estão em alta. Encontre as palavras certas. Um assunto de dinheiro vai pedir conversa franca. Suas iniciativas vão continuar te surpreendendo. Uma reflexão importante vai mostrar que precisa mudar. Confie no que você percebe e mude comportamentos. Leão. Olá, leoninos! Escute a pessoa amada. Escute alguém antes de bater o martelo, ok? O entusiasmo vai abrir portas e só cuide para não prometer mais do que pode cumprir. Um contato de fora vai trazer uma boa ideia. As contas vão fechar melhor do que você imagina. Virginianos, objetivos pessoais ficarão claros, tá? O dia favorece inovações no trabalho. Uma proposta atraente pode ajudar. Organize o que está no ar, amplie a sua atuação sem medo. Uma mudança simples de hábitos fará bem à saúde. Libra. O amor vai ganhar leveza. As melhores ideias nascerão no silêncio. Anote para usar mais adiante, viu? Finalize pendências com discrição. Um programa diferente vai animar a noite. A intuição abre caminho. Finalize um ciclo. Escorpião. Olá! O dia vai pedir equilíbrio entre a ambição e a necessidade de sossego. Um assunto de família chama a sua atenção. Resultados profissionais vão clarear para você. Uma conversa despretensiosa poderá se tornar uma ótima oportunidade. Sagitário. Comunicação de trabalho vão acelerar. Prepare, atualize o dia. Agenda ficará cheia de reuniões, contatos de idas e vindas. No fim do dia, desligue a cabeça com um programa leve. Boas notícias estão a caminho. Capricórnio. Olá, evite compras por impulso. O dia vai favorecer negociações. Um plano de estudo ou viagem vai ganhar forma, com datas, custos e papelada. Alguém de longe abre uma visão para você. Adiante documentos e ganhe tempo livre. Aquário. Pensamentos vão ganhar mais profundidade hoje. No trabalho tudo vai andar bem, ainda que devagar, tenha paciência. Movimentar o corpo vai ajudar a manter o equilíbrio. Dê um voto de confiança no amor. Peixe. Para finalizar, piscinianos, o diálogo ficará mais fluido com a pessoa amada, com sócios. Alinhe expectativa. O dia vai aparecer confuso, com ritmo intenso, mais lento. E necessidade também de descanso, tá bom? Crie pausas entre atividades ou, se puder, adie compromisso importante. Um pressentimento vai trazer uma pista valiosa. Respeite a sua percepção e cuide primeiro de você. Boa demais, né? Vem aí, Luan, com Alô Berocan. Ótima terça-feira. E até amanhã a gente volta com muito mais pra você. Fique com Priscila Senna. Tchau, tchau.

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1: 10:03.

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7: Está no ar o nosso Alô Berocan, este programa que é pra você. Com você e por você, hoje tem o nosso quadro, eu acho, viu? Quero vocês participando bastante. E já manda aí sua mensagem, peça sua música. Gosto de ouvir mensagem de áudio, viu? Gosto de escutar a voz de vocês, tá bom? Mande aí sua mensagem, mande aquele alô especial pra quem você gosta. Alusão pra minha amiga Dona Dark Dutra do Parque da Liberdade, Dona Joana. Terezinha Goiabeira também tá por aqui. Estava no programa da Marlete. Alusão também pro nosso amigo galego Marinha, é Maria da Conceição também. Deuseni Nunes. Janildson também sempre ligado. Kênia. A Dona Ana. Deusina Alves, que não perde um programa, hein? Alô, Cleonice Pereira, lá do Cascaeira também. Bom dia pra você. Bom dia, Fabiola. Bom dia, Divina do Planalto. O nosso Alô Berocan está no ar.

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1: Chegando, Márcia Felipe.

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1: Hora certa na sua amiga de verdade, Berocan FM, 10:22.

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7: Hora certa, 10:25.
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1: Este é o nosso Alô Berocan. Quem chegou aqui foi minha amiga Alessandra Fontinelli. Bom dia, como é que você tá, minha amiga?
2: Bom dia, Luan.
1: Bom dia.
2: Boa sexta-feira abençoada por Deus pra vocês.
1: Amém.
2: Eu pedi, tem como colocar aquela música da Vicky Reis, Se Você Fosse Por Mim.
1: Colocamos.
2: Pra Deus, Mulher do Seu Arlindo, pra Rosa, lá da 18, e pra todos que estão na escuta.
1: Beleza, minha amiga Alessandra Fontinelli, já vou deixar no jeito, depois dessa música, a próxima música vai ser a sua. Como é que é o nome da música? Se Você Fosse Por Mim. Já tá no jeito depois dessa que vem, viu? Bom dia, Deusini.
3: Bom dia, Luan. Como é que você tá, Luan? Tudo bem com você?
1: Bem,
3: Luan?
1: Demais, e você?
3: Luan, eu tava querendo ouvir uma música. Franquito Lopes, Índio Apaixonado.
1: Eita, fundo do baú, hein?
3: Você, pra Nessi,
1: sim,
3: pra Sueli, pra Concita, pra Raimundinha lá do centro, pra Ana do Gambiarra, pra mim e pra todos, Luan, que tiver sintonizado na Rádio Berocan neste momento. Bom dia, Luan.
1: Bom dia, minha amiga Aldezini, muito obrigado. Quem chegou aqui também foi Andréia Morim, lá da Chácara Pomata, por aqui também. Bom dia, Andréia, como é que você tá, minha amiga?
4: Bom dia, Luan.
1: Bom dia.
4: Aqui é a Andréia da Chácara Pomata, tudo
1: sim,
4: bem com você?
1: Tô bem.
4: Gostaria de ouvir um hino com Sara Faria, Só Quem Tem Raiz. Roda pra mim, ofereço pra minha família, pra minha irmã que está lá na fazenda Tio Aranha, pra todos que estão na escuta e principalmente pra você. Tenha um bom dia.
1: Obrigado, minha amiga. Obrigadão, viu? Já toco esse hino pra você, tá bom? Quem chegou aqui também foi minha amiga Ana Rosalina Santana. Ó, ela é minha prima, será? Tem o Santana também, viu, Rosalina? Vamos puxar esse DNA aí, porque vai que é primo, né? Diretamente do Vila Verde, bom dia.
5: Bom dia, Luan, tudo bem?
1: Bom
5: dia. Um alô aí pra nós aqui, uai. Tá panda aí pra gente.
1: Ó, Ana Rosalina, que é fã de panda, já a gente toca pra você. Obrigado aí pela companhia, Ana Rosalina, é ouvinte fiel, viu? Já escuto minha amiga Antônia Alves, porque tá chegando aqui Michael Jackson forrozinho, viu?

Essa vai pra minha amiga Alessandra Fontinelli. Se você fosse por mim, hein? Do fundo do baú essa aqui, ó.

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1: Hora certa, 10h41.
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1: Essa vai pra minha amiga Andréia Amorim, lá da Chácara Pomar. Sara Farias, deixa eu te usar.

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1: Este é o nosso Alô Berocan. Quem chegou por aqui foi minha amiga Antônia. Bom dia.
2: Bom dia, Lá. Bom dia.
1: Bom dia.
2: Seu dia, viu?
1: Você também.
2: Lá, roda a música aí pra mim. A música, qualquer música do Chitãozinho Chororó. Aqui você rodar a cena dele, tá valendo, viu?
1: Beleza. Já, já procuro pra você Chitãozinho e Chororó. Vou caçar uma boa pra você, viu, Antônia? Você vai gostar dessa aqui, ó. Já tá no jeito aqui, deixa eu ver. Achei, achei. Já tá no gatilho, viu, Antônia? Agora quem chegou foi minha amiga, ela, a musa Terezinha. Bom dia.
3: Bom dia, Luan Rocha.
1: Bom dia.
3: E aí, tudo bem com você, Luan?
1: Tô bem demais.
3: Fala comigo aí, aqui é a Terezinha, você tô pra lá.
1: Sim.
3: Viu? Eu tô te ligando pra tu me rodar aquela música de Paulo e Paulinho, o ano que passou.
1: Eita.
3: E acabou. Roda ela aí pra mim fazer um favor, sendo o caso que você possa, viu?
1: Feliz
3: pra você. E todos que tiver sintonizado um maravilhoso programa do nosso locutor Luan Rocha, neste momento, faz parte desse microfone da Rádio América FM. Precisamos tudo parar.
1: A princesa.
3: Então, tá, obrigado, Luan. E roda a música, eu tô ligadíssima aqui, ó. Bom, tchau, tchau, abração. Fico.
1: Beleza, minha amiga Terezinha, vou procurar essa música aí, Ano Que Passou, né? De Paulo e Paulinho. Já toco pra você, tá bom? Chegando agora pra minha amiga Antônia Alves dos Santos, mas primeiramente mandar uma alusão pra minha amiga Leninha, que falou que tá online, que tá escutando aí o nosso Alô Berocan, a nossa Berocan FM. Então pra você, Antônia Alves dos Santos, Chitãozinho Chororó, Frio da Solidão.

Essa vai pra Terezinha, goiabeira, de Paulo e Paulinho, nada mudou. Aproveita, Terezinha.

0: Alô, Jean Davidson.
1: Ela não vai pro rodeio.
0: Essa vai pra você, meu amigo.
1: Ela não vai pro rodeio pra beber cachaça. Sabe o que ela tá interessada? Sabe o que ela quer?
0: O Jean sabe, hein?

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1: Hora certa na sua amiga de verdade, Berocan FM 11.1.
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8: Isso é César Menotti, Fabiano.

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1: Hora certa na sua amiga de verdade, 11:22.
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1: Hora certa na sua amiga de verdade, Berocan FM 11:42.

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Solu Brocan vai ficando por aqui. Mas amanhã tem mais, viu? Muito obrigado pela companhia, pela participação. Até amanhã.

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1: Hora certa na sua amiga de verdade, 11:56.

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3: 11:59.

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3: Em Rio Maria, 12 horas.
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3: Avanço nas negociações entre Irã e Estados Unidos que podem diminuir a tensão no Oriente Médio e influenciar o preço do petróleo. Salário mínimo projetado em 1.741 para 2027. Mais de 20 mil famílias desabrigadas na Bolívia. Possível falta de fertilizantes, fosfatos no Brasil a partir de setembro, uma preocupação importante para o agronegócio. Dia 25/8/2026, essas e outras notícias agora no Jornal da Berocan.
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3: Paquistão anuncia avanço nas negociações entre Irã e Estados Unidos. Uma das principais notícias internacionais desta terça-feira envolve as negociações entre Irã e Estados Unidos. O Paquistão, que vem tentando atuar como mediador do conflito, afirmou que houve um progresso significativo nas conversas com o governo iraniano. A reunião aconteceu em um momento de forte pressão econômica dos Estados Unidos contra o Irã. Washington ameaça aumentar sanções, enquanto Teerã vem reagindo com medidas que podem afetar o comércio de petróleo e a circulação de navios pelo Estreito de Hormuz. O Estreito é uma das principais rotas de petróleo do mundo e por isso qualquer problema na região pode aumentar preços dos combustíveis e também afetar a economia de vários países. O avanço das negociações trouxe um pouco de alívio aos mercados internacionais.

0: Rádio Maria, 12:04.
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0: Olha, infelizmente, Rússia e Ucrânia trocam novos ataques e deixam 4 mortos. A guerra entre Ucrânia voltou a registrar uma noite de ataques intensos. Segundo autoridades dos dois países, ataques aéreos deixaram pelo menos 4 mortos. A Ucrânia informou que ataques russos atingiram diferentes áreas do país. Do outro lado, autoridades russas também relataram ataques realizados por drones ucranianos. Mesmo com as tentativas de negociações e pressão internacional para encontrar solução, os ataques continuam acontecendo. A guerra já dura mais de 4 anos e continua provocando mortos, destruição e grandes impactos econômicos, principalmente na Europa.

0: Maria, 12:05.
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0: Estados Unidos retiram a Síria da lista de países que patrocinam o terrorismo. Os Estados Unidos retirou oficialmente a Síria da lista de países considerados patrocinadores do terrorismo. A decisão é considerada importante porque pode facilitar a retomada das relações econômicas da Síria com outros países. O governo sírio comemorou a medida e afirmou que ela representa uma oportunidade para o país voltar a receber investimentos e reconstruir sua economia. A Síria passou décadas enfrentando guerra, instabilidades políticas e sanções internacionais, e agora a retirada da lista pode abrir espaço para uma nova fase nas relações dos países como uma comunidade internacional.

0: Maria, 12:07.
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0: Olha, nevascas deixam mais de 20 mil famílias desabrigadas na Bolívia. Uma situação climática incomum está causando problemas graves na Bolívia. Fortes nevascas atingiram 6 dos 9 departamentos do país. Segundo a Defesa Civil, mais de 20 mil famílias ficaram desabrigadas. As baixas temperaturas e o excesso de neve dificultaram acesso a várias regiões e prejudicaram comunidades que não estão acostumadas com o fenômeno dessa intensidade. O governo boliviano trabalha no atendimento às famílias afetadas e na recuperação das áreas atingidas. O episódio também chama atenção para as mudanças no comportamento do clima em diferentes regiões aí da nossa América do Sul. Em Rio Maria, 12:08.
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0: Tempo e a temperatura na região norte do Brasil terá calor e possibilidade de chuva no Acre nesta terça-feira 25. Mais detalhes na reportagem de Viviane.
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3: A região norte terá calor e predomínio de nebulosidade nesta terça-feira. A possibilidade de chuva isolada fica concentrada no Acre, enquanto Tocantins terá poucas nuvens. Em Palmas, a temperatura varia entre 23 e 37 graus. Belém terá mínima de 24 e máxima de 34 graus. Em Macapá, os termômetros ficam entre 25 e 33 graus. Em Boa Vista, a temperatura varia de 26 a 35 graus. Manaus terá mínima de 25 e máxima de 34 graus, enquanto Porto Velho registra temperaturas entre 25 e 36 graus. Em Rio Branco, onde há possibilidade de chuva isolada, os termômetros variam entre 22 e 34 graus. As informações são do Instituto Nacional de Meteorologia. Viviane Bessa, o tempo e a temperatura.

0: em Rio Maria, 12 e 10.
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queda aconteceu principalmente por causa da expectativa de uma possível negociação entre Estados Unidos e Irã. Com o petróleo mais baixo e mais barato, diminui também o medo de uma nova onda de inflação no mundo. As bolsas da Ásia e da Europa registraram altas e os mercados americanos também apontavam para uma abertura positiva. O motivo é simples: se houver redução das tensões no Oriente Médio e maior circulação de petróleo pelo Estreito de Hormuz, os países podem enfrentar menos pressão sobre combustíveis, transportes e alimentos.

0: Maria, 12 e 12.
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0: Salário mínimo de 2027 é projetado em 1.741. O governo federal atualizou a previsão para o salário mínimo de 2027. A nova estimativa é de R$ 1.741 contra os atuais R$ 1.621. O aumento representa uma diferença de apenas R$ 120. É importante destacar que esse ainda não é o valor definitivo, o número poderá mudar até o final do ano, porque depende principalmente do resultado da inflação medida pelo INPC. O reajuste também influencia aposentadorias, pensões e outros benefícios que utilizam o salário mínimo como referência. A proposta será incluída no orçamento de 2027, que o governo deverá encaminhar ao Congresso. Esse, então, será o novo reajuste aí no salário mínimo mesmo, né? De apenas 1.741. Realmente é mínimo. Em Rio Maria, 12 e 14.
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0: Brasil pode enfrentar falta de fertilizantes, fosfatos, a partir de setembro. Uma notícia importante para o agronegócio brasileiro envolve os fertilizantes. A empresa Mosaic informou que existe o risco dos estoques brasileiros de fertilizantes acabarem no final de agosto. Esses produtos são fundamentais para a agricultura porque ajudam no desenvolvimento das plantas e na produtividade das lavouras. O problema está relacionado principalmente às dificuldades de abastecimento de matérias-primas usadas na fabricação dos fertilizantes. Caso a situação se prolongue, produtores podem enfrentar aumento de custos justamente em um período importante para o planejamento das próximas plantações. O Brasil é um dos maiores produtores agrícolas do mundo e depende bastante da importação de fertilizantes. Em Rio Maria, 12 e 16.
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0: STF determina fim de emendas indicadas por presidente.

dirigentes de partidos. Uma decisão do Supremo Tribunal Federal voltou a provocar debate sobre a distribuição de recursos públicos. O ministro Flávio Dino determinou a nulidade de emendas parlamentares que tenham sido solicitadas ou indicadas diretamente por presidente de partidos. A decisão faz parte das medidas adotadas pelo Supremo para aumentar a transparência na destinação das chamadas emendas parlamentares. Na prática, o objetivo é deixar mais claro quem pediu dinheiro, quem recebeu e qual será a finalidade dos recursos. O assunto deve continuar gerando discussões entre Congresso, governo e Supremo Tribunal Federal.

0: Rádio Maria, 12 e 17.
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0: Dólar fica perto de 5,15 e petróleo influencia mercado brasileiro. O mercado financeiro brasileiro começou o dia com relativa estabilidade. O dólar estava sendo negociado próximo de 5,15, enquanto o Ibovespa operava perto da estabilidade, mantendo uma sequência positiva de pregões. Um dos principais assuntos acompanhados pelos investidores é justamente a situação entre Estados Unidos e Irã. A queda do petróleo trouxe alívio para os mercados, porque combustíveis mais baratos podem diminuir a pressão sobre a inflação. No Brasil, também chama atenção a situação da Braskem, que pediu recuperação extrajudicial para renegociar cerca de 54 bilhões em dívidas. A Petrobras, que possui participação relevante na empresa, também está sendo observada pelo mercado.

0: Rio Maria, 12 e 19.
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0: O MPF quer acompanhar investigações de mortes durante ações policiais. O Ministério Público Federal tomou uma nova medida relacionada às mortes ocorridas durante operações policiais. A orientação determinada que procuradores acompanhem os locais onde houve suspeita de morte relacionada à atuação policial, com o objetivo de preservar provas e garantir maior segurança nas investigações. A medida gerou reação entre policiais federais que questionam a segurança e a viabilidade de levar procuradores para determinadas áreas de conflito. O MPF afirma que a implantação será gradual e levará em conta as características de cada situação. O debate acontece em meio à preocupação com o número de mortes provocadas durante intervenções policiais no Brasil.

0: Rio Maria, 12 e 21.
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0: Criança de 5 anos morre afogada no rio Campo Alegre, em Santana do Araguaia. Uma tragédia abalou o município de Santana do Araguaia, no sul do Pará. O pequeno Sandoval Souza de Araújo, de apenas 5 anos, morreu afogado após desaparecer nas águas do rio Campo Alegre. O lamentável fato ocorreu no último sábado 22 e foi confirmada pela Polícia Civil nesta segunda-feira 24. Após a Polícia Militar e a Polícia Civil serem acionadas para o local, um morador da região iniciou buscas por conta própria e conseguiu encontrar o corpo do menino, mas já sem vida. A mãe da criança esteve no local acompanhada por familiares e vizinhos e o sepultamento foi realizado no domingo 23. Em nota, a polícia informou que a delegacia de Santana do Araguaia está apurando as circunstâncias do ocorrido e registra inicialmente como morte acidental. Perícias já foram solicitadas e testemunhas estão sendo ouvidas para esclarecer todos os detalhes desse acidente.

0: Rio Maria, 12:22.
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0: Operação em Tucumã prende 3 suspeitos durante investigação de homicídios ligados a Paraupebas. Uma operação realizada pela Polícia Civil no sábado 22 em Tucumã resultou na prisão de 3 pessoas e na apreensão de 4 armas de fogo, munições, drogas e celulares. A ação faz parte das investigações sobre alguns homicídios registrados recentemente no município e tinha o intuito de cumprir um mandato de prisão contra um homem investigado por envolvimento em um duplo homicídio em Paraupebas. O principal alvo da diligência era Jorge, conhecido como AJ. O homem foi apontado pela polícia como um dos envolvidos nas mortes de Guilherme Rocha e Jonathan Pereira Gomes, assassinados no dia 17 de agosto em Paraupebas. De acordo com a Polícia Civil, durante a tentativa de prisão, ele teria atirado contra os agentes de segurança. Em meio à reação policial, o policial acabou baleando o suspeito. O homem foi socorrido com vida, sendo encaminhado para o Hospital Municipal de Tucumã, mas morreu minutos depois. A operação ainda prendeu em flagrante outros. E os policiais também encontraram com eles 2 pistolas e 2 revólveres, munições, drogas e celulares. Conforme as investigações, o duplo homicídio em Paraupebas pode ter sido motivado por uma disputa entre organizações criminosas. A Polícia Civil agora trabalha para descobrir se o grupo preso em flagrante tem participações em outros homicídios registrados ao longo da última semana em Tucumã. O inquérito policial está sendo conduzido pela Delegacia de Homicídios de Paraupebas, com suporte de diferentes divisões da Polícia Civil do Pará. O caso continua sendo investigado para identificar outros envolvidos.

0: Rádio Maria, 12:26.
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0: Tensão por terras, grupos se encontram em área de disputa e ocupantes acusam rivais de portar armas brancas em Orilândia. Um clima de tensão foi registrado nesta terça-feira, 25, na região de Campos Altos, em Orilândia do Norte, durante um encontro entre grupos envolvidos em uma disputa por terras. De um lado estão integrantes do MST, Movimento dos Trabalhadores Rurais Sem Terra, e do outro, ocupantes do acampamento Unidos pela Fé. Durante a discussão, houve acusações de que integrantes estariam portando armas brancas.

0: Maria, 12:27.
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0: Olha, vídeo mostra vítima momentos antes de homicídio. Um vídeo que começou a circular nas redes sociais pode ser uma das peças para a Polícia Civil reconstituir os minutos que antecederam o homicídio de Wellington Batista, de 27 anos, ocorrido na madrugada dessa última segunda-feira, 24, durante uma festa no bairro de Outubro, em Itupiranga, no sudeste do Pará. Nas imagens, Wellington aparece utilizando o celular para filmar em diferentes momentos e um homem apontado pela polícia como suspeito de participação no assassinato. E na gravação ele teria aparecido. O registro aí causou relevância para os investigadores diante da versão apresentada pelo suspeito à polícia militar. Segundo o relato policial, o suspeito afirmou que golpeou Wellington com faca após uma discussão entre os dois. As circunstâncias que teriam dado início ao desentendimento, no entanto, ainda não foram esclarecidas.
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0: E o Jornal da Perocã fica por aqui. Para mais informações durante o nosso plantão de notícias, fique agora com o Perocã Esportivo e em seguida o Show da Tarde.

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1: 12:32.
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10: Esse é o nosso Berocan Esportivo. Chegando, olha só, vai ter Copa Batom, hein? Domingão aí, essa semana agora, final de semana, Copa Batom no ginásio. organização do meu amigo Paulo César, lá da Construforte e Naru. É. Copa Batom Feminina. Vai ter muita coisa bacana. Rafaela Gomes poderia jogar, né? Mas não joga, parece. Eu lembro que jogava antigamente. Era boa ali, ó. Jogava bem lá no campo. Aquele campo ali. Da tua antiga casa. Do lado da tua casa, na verdade, né? Da tua antiga casa. Lembra? Tinha um campinho? Tu jogava, né?
1: Jogava.
10: E aí aposentou?
1: Aposentei.
10: Moço, tem que botar.
1: É porque não tem, né? Não conhece ninguém pra jogar?
10: Futsal, aí tem Copa Batom domingo agora.
1: Mas cadê a galera?
10: O quê?
1: Tem que ter o time, né, uai?
10: Não, mas tem um time de Rio Maria. Entendeu? É isso aí, ó. Mourinho explica lesão do Endrick e diz contar com ele no elenco. Jogador de quem eu gosto muito. Olha só, que bacana, hein? Até que fim. O Endrick vai ter um técnico bacana, ó. O técnico afirma que o brasileiro foi sondado por diferentes equipes e que pode ser utilizado junto ao recém-contratado. Endrick não estreou na nova temporada do Real Madrid, mas está nos planos do treinador. José Mourinho diz que em coletiva que o brasileiro tem uma lesão muscular que o tirou dos jogos contra Espanhol e Real Sociedade. O técnico destacou que conta com atacante que não permitiu que ele deixasse o time novamente. Olha que bacana, hein?
1: Bom pra ele, né? Bom pro Endrick. Mourinho, falar isso abertamente, né? Boa tarde, ouvintes. Da Beroca FM. A gente sabe que ele tem duas disputas, na verdade, na posição ali, né? Ele tem o Mbappé, que é o titular, obviamente. E tem o que chegou agora, né? Eu esqueci o nome dele. Jovem também. Menino jovem que chegou agora. Inclusive fez gol no primeiro jogo do Real Madrid pela La Liga, né? Ele fez o gol da vitória.
10: Sim.
1: Então, assim. E ele não tá jogando, né? Tá machucado. Então, assim, vai ter que correr muito atrás, né? Assim, do espaço dele. Como segunda opção ali, ou talvez. Entrar no decorrer do jogo. Em outra posição também. O Endrick tem isso, né? Ele pode jogar um pouquinho mais pra trás, não tão centralizado ali como camisa 9. Ele pode jogar na posição do. Que era que o Rodrigo jogava ali, né? Na lateral direita. Ele pode jogar nessa posição. Ele pode jogar no meio também. Então, assim, ele pode fazer essas posições. Ele tem algumas variedades pra poder buscar um pouco do espaço dele no time. É difícil, não vai ser fácil, a gente sabe disso. Ele também sabe, né? Nas últimas temporadas ele não teve muito espaço e teve que sair pro Leão pra poder jogar. Optou por essa temporada, pelo menos nesse começo, né? De temporada, continuar ficar no Real Madrid e buscar o espaço dele. Eu acho que se não conseguir esse espaço e se não conseguir jogar, talvez ali um pouco que ele imagina. E conseguir um pouco que ele talvez esteja imaginando pra agora no começo da temporada. Talvez pra janeiro ele talvez seja negociado, né? Então, assim, negociado, no caso, eu falo emprestado pra algum time. Ou talvez até vender também, né? Nessa janela de agora. Muita gente comentou, não sei se é verdade, né? Não sei se chegou a oferecer alguma coisa, mas muita gente tava dizendo que o Liverpool tava querendo comprar ele. Então, posso ser que tentem, talvez, na janela de janeiro. Então, assim, enfim, se ele não conseguir o espaço dele, ele pode tentar ser emprestado, assim como ele foi na temporada passada pro Lyon. Então, assim, dificulta um pouco o fato dele estar lesionado, né? Infelizmente, se machucou. Então, assim, no começo, logo, e ele que tá tentando buscar alguma coisa, precisa jogar. Mas é bom ter um pouco do aval do treinador e tudo mais.
10: A confiança.
1: E saber que o treinador tá olhando ele ali também.
10: Sim, bom demais. Olha, e algumas informações aqui do mercado é o seguinte, olha só. Cruzeiro e Atlético Mineiro decidem a vaga na Copa do Brasil hoje, né? Cruzeiro.
1: Jogão.
10: Cruzeiro e Atlético Mineiro se enfrentam nesta terça-feira às 21h. Ei, rapaz. Só lembro daquela pancadaria daquela vez.
1: Na final do Mineiro, né?
10: No Mineirão, pelo jogo de ida das quartas de final da Copa do Brasil, É clássico mineiro valendo um passo importante rumo à semifinal.
1: Naquela ocasião, né, que você falou aí, uhum. Foi a final do Mineiro, o Cruzeiro foi campeão em cima do Atlético, então pode ser.
10: Mais vir porreiro, né?
1: Pode ser que tenha um revanche aí, né? Eu acho que o Atlético tá buscando essa revanche.
10: É, mas o Cruzeiro tá bem melhor.
1: Tá.
10: Mais
1: tá,
10: organizado. Tá. Corinthians pode vender André por 95 milhões. O Corinthians negocia o volante André, de 20 anos, ao Nottingham Forest, da Inglaterra. A operação pode chegar a aproximadamente 95 milhões. O clube paulista tem 70% dos direitos econômicos do jogador. É.
1: Bom, né? Entrando dinheiro no caixa.
10: Um fartão de diferença pro Corinthians também, assim, né? Ele tá jogando ou não, mas... Bom que entra dinheiro, né? É da base. Savinho foi já anunciado aí pelo Tottenham.
1: Você viu o valor? Altíssimos, né? 100.
10: Eu hoje tava conversando com meu amigo Danilo, que hoje em dia os caras tá com um valor muito saturado. Não vale isso tudo, não. Aquele lá do Palmeiras lá, tu é doido.
1: O Alan?
10: É.
1: Que vai pro Manchester City agora, né?
10: Aquele que o Real Madrid também contratou, achei muito caro também, que eu mandei lá.
1: Também achei. Tu assim, é mas assim, acho que dentre todos, na minha visão, pelo menos o Savio, não valia tudo isso, não. Ele não tava nem jogando no Manchester City na temporada passada, pois então assim, fez péssimo. Desde que ele chegou no...
10: Não fez nada
1: demais. No Manchester City, ele não fez absolutamente nada. E assim, ele acho que o valor, esse valor todo, foi porque ele fez no Girona ainda, né? Então faz bem, bom tempo já. Na temporada passada ele quase nem jogou no Manchester City, então assim, eu acho que um pouco alto demais os valores no mercado, viu, do jogador.
10: O Tottenham anunciou oficialmente a contratação do Savinho, que deixou o Manchester City, o brasileiro assinou contrato com o clube e chega em uma negociação de grande valor, sendo uma das principais movimentações envolvendo brasileiros nessa janela. E a janela europeia entra na reta final, a janela de transferências dos principais campeonatos europeus está chegando ao fim. Os últimos dias prometem bastante movimentação, principalmente envolvendo jogadores que ainda podem trocar de clubes. Flamengo conhece hoje adversários nas quartas da Libertadores. Flamengo finalmente vai descobrir seu próximo adversário na Libertadores, ou é Independente Del Valle ou Tolima. Eles jogam nesta terça-feira às 21h30 e o rubro-negro. E o vencedor enfrenta o Rio Brunego nas quartas de finais. Tomara que seja o Del Valle.
1: Eu acho que eu tô bem assim. Tanto faz pra mim, independente de quem seja. Quem sabe que o Flamengo jogou com o Del Valle nessa... Não jogou com o Del Valle recentemente. Não ganhou. É, não tem um péssimo retrospecto. Jogar com o Del Valle é difícil, não é fácil. O Flamengo jogou contra o Del Valle já em outras... Como dizer assim...
10: Carnavais.
1: É, em outros carnavais aí, não foi bem também. Mas, enfim, né? A gente não tem... Acho que quando chega nessa fase da Libertadores, né? Ou qualquer fase de uma competição difícil, que a gente sabe que a Libertadores é. Não tem essa opção de escolha, né? Tem que estar preparado pra qualquer coisa. Ainda mais se você quer ser campeão. O caminho do Flamengo tá sendo um pouco difícil, pra ser bem sincera.
10: Palmeiras jogou, sempre fácil.
1: Jogando contra o Cruzeiro, né? Que assim, acho que dentro de todos os brasileiros ali fora, o Palmeiras. Não quero menosprezar o Corinthians, tá? Mas é um dos times ali bem mais difíceis de jogar. E foi difícil jogar contra o Cruzeiro, né? O Cruzeiro teve oportunidades de eliminar o time do Flamengo. E o Flamengo conseguiu essa vitória. Importante dar confiança pro time quando você joga contra times fortes e você vai conseguindo passar de fase. Mas mesmo assim é difícil, é complicado. Então, independente de jogar contra o Tolima e contra o Del Valle, acho que vai ser um jogo difícil, independente de seja qual for. Mas a gente sabe que dentre os dois times ali, a gente sabe que o Del Valle tem uma qualidadezinha bem melhor. E eu acho que o Del Valle vai se classificar, né, pra enfrentar o Flamengo. Tem a vantagem, né? Ganhou o primeiro jogo. Então tem essa vantagem da vitória. Mas é aquilo, né? Independente de quem seja, é importante. É que o Flamengo faça a sua parte, faça um bom futebol e consiga a vitória. A gente sabe que a caminhada não vai ser fácil. Isso, exceção do Palmeiras, né? Porque sempre é fácil pro Palmeiras.
10: É, marmelada.
1: Quase que não consegui, quando é aquele time fraco, né? Pelo amor de Deus.
10: É isso aí, ó. E continuando aqui a atualização no mercado, o Palmeiras faz negócio milionário com o Manchester City. O Palmeiras teve uma valorização enorme com o atacante Alan. O clube havia investido 1,6 milhão por 20 dos direitos do jogador. Cerca de um ano depois, essa participação passou a valer aproximadamente 48 milhões, rapaz. E o cara tem 90 jogos e 11 gols, olha isso. Fraco. O mercado europeu já movimentou 51 bilhões na atual janela de transferência. O mercado europeu já movimentou cerca de 91 milhões. A Premier League lidera os gastos e o Chelsea aparece como o clube que mais investiu até agora. O Chelsea sempre investe muito, né?
1: Comprar aquele jogador que era do Aston Villa, acho que ele era do Aston Villa. Ou era do West Ham, porque eu confundo, né? A camisa são muito parecidas do Aston Villa e do West Ham. Mas pagou bem caro por ele, viu? Não, ele fez gol ontem.
10: Mas vamos ver se vai continuar, né?
1: Mas pelo menos fez gol ontem, né? Fez gol ontem. João Pedro também fez gol ontem também, então... vamos ver como é que vai ser, né, esse jogador aí. Mas foi caro, viu? Foi barato, não.
10: Santos tenta contratar Arthur, ex-Grêmio. O Santos abriu negociação para contratar o volante Arthur, ex-Grêmio. E Juventus, o jogador está livre no mercado e a negociação conta com o apoio de Neymar. Eu não acho esse Arthur tudo isso.
1: Arthur. Sei qual que é, aquele que
10: jogou na seleção.
1: Sim, que foi revelado pelo Grêmio, né?
10: É.
1: Jogou no Grêmio também. Eu lembro dele. Foi até Barcelona, né? Uma Sim. época.
10: Olha, o esporte ainda espera a estreia de Patrick de Paula. Ah, esse cara tinha potencial, né? Esse Patrick de Paula não saiu do Palmeiras, rodou o Botafogo. Mas vamos ver, né? O esporte ainda não sabe quando poderá contar com o volante Patrick de Paula, o volante que já passou por Palmeiras, Botafogo, e deixou o Remo recentemente. Está sem jogar desde abril. O técnico evitou dar uma previsão para sua estreia. Eu acho ele polêmico demais.
1: Ele tava na temporada passada do Remo subindo pra
10: Ele pra tava em outro time, eu acho.
1: No
10: Botafogo mesmo. Botafogo. Não tava jogando, né?
1: Não tá jogando, então é um bom tempo, né? Então.
10: O brasileiro tem. Ó, o brasileiro tem clubes vivendo momentos muito diferentes, né? Apesar da retomada do futebol brasileiro, o Atlético Paranaense aparece com o melhor aproveitamento entre os clubes da elite no período, enquanto o Grêmio e Bahia seguem invictos. Por outro lado, São Paulo e Internacional atravessam uma fase mais complicada.
1: E o Vasco também, né? Zona de rebaixamento. Complicada também a situação.
10: Ah, Vasco tem
1: o Vasco tá sendo...
10: É normal, ó.
1: O Vasco tá sendo da situação complicada, né?
10: Sim, é só mais um
1: dia normal no Vasco. Mas assim, eu acho que dentre os times grandes mesmo, eu acho que é esse daí, né? Eu acho que é o Internacional e São Paulo. E a gente sabe, a camisa do São Paulo é enorme, né? Tudo mais, tem uma história muito bonita no futebol, mas dos anos pra cá, eu acho que mais foi pelos erros da diretoria, né, e tudo mais. Teve aquela época que eu lembro que o São Paulo tava ali no auge, ganhando o Brasileirão, Libertadores e tudo mais, e depois decaiu muito, né?
10: Como é, voltou?
1: Desceu, né? Desceu, assim, rapaz, assim, de uma loucura tão grande. Um time que jogava Libertadores, que disputava ali na parte de cima da tabela do Brasileirão, e simplesmente fica na parte de baixo ali, às vezes disputando pra não ser rebaixado. Então, é um time tão grande. Eu digo também, né, dentre esses times grandes, assim, eu coloco o Santos também nessa balança, que tem uma camisa e um peso enorme. E são times que deveriam estar ali, ao menos na parte de cima, disputando ali um G4, né, e tudo mais. Então caíram muito em relação a uns anos atrás, muitos anos atrás, inclusive. O São Paulo é um desses, Internacional também. Teve uma época também que estava no seu auge, disputando Libertadores, a parte de cima ali também. Enfim, né, são dois times grandes que, infelizmente, não estão onde deveriam estar, que era na parte de cima da tabela disputando. Mas eu acho que mais isso acontece mais por fato de negligência ali na parte da diretoria e tudo mais. Dívidas e todo esse problema que acontece fora extra-campo. E o time não tem dinheiro para contratar, né? E dívidas em cima de dívidas e complica a situação. Eu acho que o São Paulo é um desses aí.
10: Olha só, a fatia milionária que o Atlético Mineiro vai ganhar com a venda do Savinho, né? Veja quanto ele recebeu aí, o Atlético Mineiro, ó. Atlético Mineiro foi o que revelou o Savinho e garantiu uma bolada milionária com a transferência. O Manchester City, o clube de Londres, oficializaram a venda do atacante de 22 anos, rapaz. É novo, né?
1: É novo, ele é novo.
10: O tempo de contrato, blá, blá, blá. Então, o Tottenham mais apurou que o Tottenham pagou cerca de 100 milhões de euros ao Atlético Mineiro, que dá aí 605 milhões pela negociação. No que é a maior venda aí da história, foi a maior venda da história do Manchester City, viu? E aí o Atlético Mineiro vai receber 605 milhões. Tá bom, né? É por isso que é importante fazer base, ó.
1: Eu vi o pessoal falando sobre essa negociação do Savinho. Pelo que parece, o time do Manchester City tinha pedido menos. Acho que tinha pedido 60 e alguma coisa lá.
10: O cara veio na loucura.
1: Aí o cara foi e mandou lá em cima, né? Pra não ter... Pro Manchester City falar assim, não, a gente tá pedindo um pouquinho mais. Eu acho que foram meter logo 100 pra não ter discussão e ter logo o jogador. E assim, não tinha como... O Manchester City falar não pra isso, né? Com um jogador que ele não tá nem jogando no, né? no time, não vai fazer a diferença, não vai fazer a falta ali, né? Um jogador tão importante assim pro Manchester City. E ele pode ser que ele dê certo no Tottenham, né? Também acho que até talvez bom pro jogador também, novos ares e tudo mais. Ele é muito novo ainda, então assim, pode ser que ele consiga retomar aquele futebol que ele teve no Girona. Eu lembro da época no Girona que ele... apareceu, né, e tudo mais. O Girona fez uma boa temporada e o Manchester City, como são do mesmo núcleo, né, que fala, né, os mesmos donos do Girona são do Manchester City, então é meio que pegou o jogador, fala que paga, né, que comprou, né, mas é porque é aquela negócio judiciário ali, né? Não, é meio que as leis e tudo mais, mas só pegou o jogador pra si, são os mesmos donos ali e tudo mais. E o Savinho não conseguiu jogar aquele futebol que jogou no Girona. A gente sabe que a diferença é muito grande, né? Girona para Manchester City são competições que os dois clubes jogam totalmente diferente. Mas talvez ele consiga retomar esse futebol no Tottenham. Tottenham que fez contratações aí buscando fazer uma boa temporada.
10: Que ano passado quase caiu, né?
1: Sim, sim, assim, então fez contratações aí, tentando reforçar o time. Então acho que se eu conseguir encaixar os jogadores que chegaram no time do Tottenham e o Savinho conseguir fazer um bom futebol e tudo mais, e os que estão machucados também voltar pro time, eu acho que vai dar um trabalhinho na Premier League, talvez nos surpreenda, né? O time do Tottenham.
10: Olha, Gabriel Jesus pode ir pro Napoli ou também pro Atlético de Madrid, mas provavelmente vai para o Napoli. É o último ano de contrato dele aí. Eu não acho ele ruim, ele só foi marcado aí por não fazer gol na Copa do Mundo, né?
1: Não, eu acho que o problema do Gabriel Jesus, né? O problema dele acho que foi meio que lesão. Quando ele chegou no time, eu lembro que quando ele saiu do Manchester City, né? Porque ele não tava tendo espaço por conta do Haaland. Ele chegou no Arsenal, fez uma boa começo de temporada.
10: Lesionou.
1: Foi importante pro time, fazia gol toda rodada, eu vi ele fazendo gol. Mas aí ele se machucou e perdeu a posição dele ali pro Havertz. Então, assim, foi complicado mesmo. Acho que o que atrapalhou ele no Arsenal foi as lesões dele. E foi perdendo espaço por conta das lesões. Mas é um jogador ali que eu acho que se ele quisesse, ele poderia continuar no time do Arsenal, mas acho que ele tá procurando mais espaço. Então, assim como ele também era no Manchester City, o Guardiola queria o jogador lá, mas ele optou por sair para buscar mais espaço, foi pro Arsenal, se machucou, não perdeu o espaço que ele tinha conquistado e tá aí para outro time buscar espaço de novo. Então, assim, acho que ele se machucou e isso tirou ele do espaço que ele tinha ali no Arsenal.
10: É isso aí.
1: Talvez ele consiga isso no Napoli, né?
10: Acho que lá vai dar certo. O nosso Berocan Esportivo vai ficando por aqui. Amanhã tem mais.
1: É esse programa por aqui. Desejo pra vocês uma boa terça-feira. Essa semana a gente vai falar da Copa do Brasil, né? Porque não tem outros nada. Jogos. O Brasileirão para quando é Copa do Brasil. É esse programa por aqui. Desejo pra vocês uma boa terça-feira, uma boa tarde, bom dia. Tchau, tchau, gente.
10: Valeu, tamo junto.

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1: 1:02.
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0: chegando por aqui, aí, oi. Muito boa tarde.
1: Boa tarde.
0: Boa tarde, cidade. Boa tarde, região. Oi, já cheguei por aqui em 104,9. E aí, como você está? Tá tudo certo? Tudo tranquilo? Comigo está tudo muitíssimo bem? Você que conferiu aí tudo sobre o esporte com a comentarista Rafaela Gomes, Luan Rocha, conferiu também aí tudo sobre informação no Jornal da Beirocan. E agora sim, a festa continua. Seja muito bem-vindo na frequência que embala. Eu sou a sua amiga de todas as tardes, de segunda a sexta, Jéssica Oliveira, apresentando para você o show da tarde, o seu encontro diário, claro, com o melhor da música. E tá na Beirocan, tá na boa, muito bem sintonizado, muito bem conectado. Que sua tarde tenha tanto brilho quanto a luz que você emana e vamos juntos, né? Energia renovada. Começa agora o programa que vai deixar sua tarde muito mais leve, muito mais gostosa. E a tarde chegou e com ela a chance de fazer do resto do dia incrível. Bora! Não importa a velocidade, desde que você não pare, né? E vamos com tudo na frequência que embala, na rádio que alcança corações e como alcança. A rádio que mais cresce em audiência, crescendo com você. Primeiro lugar, claro, em todo lugar. E quem já chegou aqui comigo, olha só, no centro da cidade, minha amiga Deuzeni Nunes. Como uma deusa, né? Essa ferona, tarde boa, né? Tudo zen, graças a Deus. 25 de agosto de 2026. E aí, como foi a sua manhã? Como está sendo seu comecinho de tarde? Já quero saber de onde você está aí acompanhando a nossa programação, qual cidade, qual fazenda, qual região. Enfim, você que está na estrada, está me dando carona, você que está aí no seu trabalho, você que está no seu intervalo de almoço, você também que está aí pegando carona através do rádio do vizinho, aumente o volume do seu rádio, porque o show da tarde só está começando. Até às 4, tem muita música boa por aqui em 104,9. 91055722, vem pra cá, vamos compartilhar aí a sua tarde e fazer dessa terça-feira única, né? A gente não pode esperar só pela sexta pra gente dar aquela caprichada, né? Vamos caprichar e ser feliz todos os dias. Hoje então é dia do feirante, né? Aniversário de Tony Ramos. E é isso, dia do Exército Brasileiro, muita informação por aqui. Rádio Beirocan, a sua amiga de verdade. E vamos deixar de conversa, né? Começando muitíssimo bem por aqui, porque Ana Castela canta pra você, DJ Boss. Não é pressa, é pressão, menino. Simbora, cheguei, hein?

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1: Oi, sua amiga de verdade, 1:20.
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0: 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Fala, manso ou chuva. Agora 1:29 no melhor. E daqui a pouquinho tem Vale a Pena Ter Saudade. Maiara Lovani, princesa. E aí, como é que você tá? Tudo jóia? Tá aqui parabenizando a programação, lavando roupa com com o radinho ligado em alto e bom som. Dançou, né, menina? Tô aqui, Jéssica, lavando roupa, curtindo a sua programação. Top demais, parabéns. Muito obrigada. Deusa no centro da cidade. Muito boa tarde.
1: Jéssica, boa tarde. Como é que você tá, princesa? Tudo bem com você?
0: Tudo jóia.
1: Jéssica, eu estou passando aqui só para me poder desejar uma boa tarde para você, um bom trabalho. Que Deus abençoe você, que Deus dê muita saúde para você, Jéssica.
0: Amém.
1: Boa tarde, princesa.
0: Ótima tarde para você também. E olha só, agora 1:30, Gabi Amarantos. O sucesso é Is My Love. Tema aí da novela cheias de charme. Is My Love é um dos maiores sucessos da cantora Gabi Amarantos. Lançada em 2012 como parte de seu primeiro álbum solo Treme. A canção foi escrita por Veloso Dias. O autor se inspirou em uma paquera mal sucedida na praia quando viu a garota com quem estava acompanhada com outro rapaz e pensou na expressão Is My Love. A faixa ganhou projeção nacional ao virar tema de abertura da novela Cheia de Charme em 2012, da Rede Globo. Vamos então conferir, né? Vale a Pena Ter Saudade? Música.

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2: Homem suspeito de agredir companheira foge para a mata e deixa três filhos sozinhos em Marabá. Um homem identificado como Valdeilson Cunha de Araújo é suspeito de agredir e ameaçar a companheira na noite de segunda-feira, na invasão do Amapá em Marabá, no sudeste do Pará. Ele teria fugido para uma área de mata, levando a mulher e um facão após perceber a aproximação da polícia militar. Durante a ocorrência, a polícia militar apreendeu três armas de fogo que, segundo um adolescente, eram utilizadas para ameaçar a mãe. A ocorrência foi registrada por volta das 8h20 na rua Cospa. Quando os policiais chegaram ao endereço, encontraram apenas os três filhos do casal com a idade de 16, 12 e 3 anos. 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
2: 1h43.

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FM, Jorge Matheus, meu número. Agora 1h52. Conferiu também, eu aceito, eu recebo, eu agradeço. Olha só, que benção, né? 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Agora 1h52, daqui a pouquinho você confere. Vale a pena ter saudade com Laura Fábia. Porque agora tá chegando o sucesso e esse sucesso aqui é mais um dos lançamentos de Henrique e Juliano. Eu também cansei.

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1: Sou amiga de verdade agora 2:02.

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7: Sua amiga de verdade, 2:04.
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Zé Felipe, onde anda você? Agora 2:12. Alô pro meu amigo Dandan, né? O Dandan que tá sempre acompanhando a gente através do aplicativo Radiosnet. Meu amigo Valdeu Wilson também, em Teresina, Piauí. Moçada esperta também lá em Xinguara. Pessoal também nas construções. Pessoal também lá no centro. Eu tô falando de quê? 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Alô, meu amigo Valdeí e toda a turma. Passei lá em frente, Valdeí, trabalhando, menino. Chega tarde daquele modelo. Pensa no homem que trabalha. Valdeí. 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E agora, chegando mais um sucesso por aqui, 104,9. Alô, Carla Yasmin. Daqui a pouquinho tem Manu Batidão.

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1: 2h22.
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Agora 2h31, Matheus e Caon, Simone Mendes, Meu Silêncio. Conferiu também Mário Fernandes, Telefone Sem Fio. E olha só, quem tá por aqui é meu amigo Felipe. E aí, Felipe, boa tarde, tudo jóia? Pedindo aí um sucesso romântico de Henrique e Juliano. Oferecendo pra mim, muito obrigada. É, né? Agora tá tudo ok, tudo certo, né? Muito obrigada pelo carinho de sempre. Quero mandar um alô também. Alô pro meu amigo Genedilson. Alô também pro Fernando. Meu amigo Cláudio também. A moçada que fica ali só no off, né? Oziel também acompanhando sempre aqui a nossa programação. E por aqui o sucesso não para. E daqui a pouquinho tem Vale a Pena Ter Saudade. Marília Tavares. Quero ser o seu amor.

0: Pará ainda tem 12 crianças e adolescentes desaparecidos. A busca por crianças e adolescentes desaparecidos mobiliza famílias e autoridades no Pará. A Polícia Civil do Pará divulga uma lista com 12 jovens entre 13 e 17 anos que estão desaparecidos em diferentes períodos de 2026. Os casos foram registrados ao longo do ano e qualquer informação que possa ajudar na localização dos jovens pode ser repassada aos canais oficiais de denúncias. 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
0: Sua amiga de verdade, 2h43.
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tá bom demais aqui no Show da Tarde.

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Agora 2h52, a rádio que mais cresce em audiência, crescendo com você. Primeiro lugar em todo lugar. Pra você que acabou de sintonizar aí através do aplicativo Rádios Net, seja muito bem-vindo. Olha só, Dia do Exército Brasileiro. Essa data foi escolhida para homenagear o Exército e o soldado, por ser a data de nascimento do Duque de Caxias, declarado patrono do Exército Brasileiro. Caxias teve participação fundamental nas lutas para a consolidação da independência do Brasil. 2h53, às 4, tem Gilson Alves com o Tarde Sertaneja, o melhor do sertanejo raiz. Por aqui o sucesso não para.

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0: 9 na melhor. Conferiu também Natanzinho Lima Até Quando. Agora é 3:09, agora é hora de mandar aquele alô pra moçada esperta sintonizada aqui com a gente. Quero já mandar um alô pro meu amigo Valdeir, lá na casa do motoqueiro, que acabou de mandar uma coca aqui, gelada, geladíssima aqui pra mim, aqui no estúdio. Muito obrigada, e a Ciane Reis vai pegar a carona aqui comigo também, porque a Ciane também é viciada numa coca, né? Aí, sabe, né? Muito obrigada, viu, Valdeir? Excelente tarde pra você e toda a turma aí na casa do motoqueiro. Alô pra Ana Maria Ribeiro, também acompanhando aqui a gente. A Nazaré, oi Nazaré, Nazaré tá lá na Vila Nova. Dimisson em Santa Quitéria. Temos também o William Ferreira, um abraço pra você. Não se esqueça também do Fábio, o pessoal também lá nas casas populares. Meu amigo também, Felipe, a Luzinete. Genedius Rosa Oliveira, a Josiane Oliveira. Temos também a Rosa Batista, que sumiu, né? Kenia Maria, alô pra você também. A Kátia, a Ivonete Ferreira. Oi, Terezinha. Terezinha sumiu. Um beijo também pra Estelita, o Leandro Pipoca, o seu Francisco, o Clebão, Gieli Soares e o Neto e o Rodrigo na Fazenda Três Maria, Vitória Araújo. Não se esquecendo da minha amiga Lurdinha. Oi, Lurdinha, beijo pra você. A Benedita, o Agemiro, a Suevane, Lucilene e o Rogério Anjos. Temos também a Glória na Vila Betel. A Sabina, a Fabíola, Bruno Timóteo, Minas Gerais e o Márcio Costa Martins. Larissa e Edinho também, Mayara Lovani, a Carol também tá em Colmeia. Pessoal também no Vila Verde, no setor Chácara, onde quer que você esteja com o seu radinho ligado, muito obrigada pelo carinho de sempre. Natan Zé Vaqueiro, aproveita que eu tô obrigado.
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1: 3:21.

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1: Samuel e Matheus, amor dos outros. 3h31, esse é o seu show da tarde. Quem chegou por aqui é a Terezinha, muito boa tarde.
2: Boa tarde, minha princesa do sul do Pará, da Rádio Belocão.
1: Eita!
2: Gatona maravilhosa, menina. Essa Jéssica Oliveira. Com esse genedisco, o negócio dessa coca gelada, hein? Até a Terezinha, Jéssica, eu não sumi pra lugar nenhum, não, moça. A mulher tá aqui dentro de casa mesmo. É porque a mulher, assim, a mulher tá mais assim, tô mais na minha, tô mais quieta, tô mais... Oh. Mas eu tô por aqui mesmo, não sumi não, e nem vou sumir, em nome de Jesus. É, tô te ligando, para que você me rode aquela música de Chitãozinho Chororó, Fim da Solidão.
1: Oh.
2: Ofereço pra você com muito carinho, viu? E todos que
1: tiverem
2: sintonizado, um maravilhoso programa da Jéssica Oliveira, essa mulherzona de primeira, menina. Faz o trabalho, quem sabe, a nossa locutora. Nós temos orgulho de dizer a Jéssica é lá nossa locutora, Rio Maria, menina.
1: Eita, Brasil!
2: Então, tudo bom, Jéssica, uma boa tarde, viu? Que Deus possa lhe abençoar, que você possa continuar sendo essas pessoas especial, maravilhosa que você é, viu?
1: Muito obrigada.
2: A toda a vida ela é alegre, é sorridente. Não tem momento ruim e difícil pra você, né? Então, só botar. Fico com Deus e um abraço da sua amiga, Terezinha. Beijão, fui no teu coração, gata. Você
1: um
2: sabe que você
1: beijo.
2: Mora no meu coração sem pagar o um pequeno aluguel.
1: Graças
2: então, tchau,
1: a Deus,
2: tchau,
1: né?
2: Um abraço.
1: Abraço
2: e a
1: pra
2: você. Eu ofereço para todos da Rádio Belocão FM, né, que tivesse utilizado nesse momento, viu?
1: Ok.
2: Marciane Reis. Ofereço pro Justo Alves, que é o locutorzão da saudade. Pessoa especial, Gil. Fala pra todos, viu?
1: Eita!
2: Então, tchau e obrigado. Uma boa tarde. Fique com Deus. Abração, Jéssica.
1: Um cheiro, Terezinha! Rapaz, é elogio demais hoje, viu? Graças a Deus. Muito obrigada, viu, Terezinha? A Ciane Reis tá por aqui, só no off. É... No offline, só tomando uma coca bem gelada, né? Fala aí, Ciane Reis.
3: Obrigada, Terezinha. Uma ótima tarde. Tô aqui só tomando a coquinha, aproveitando. Valdeir. Que mandou pra Jéssica, mas quem toma é nós.
1: É desse modelo. Vamos então, 3h33, chegando mais sucesso no seu show da tarde. Daqui a pouquinho tem Tarde Sertaneja. Essa aqui, ó, essa é boa.
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7: 3:43.
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Berocan, sua amiga de verdade, 3h51, Clebinho Show. Conferiu também Chitãozinho Chororó, Frio da Solidão. Daqui a pouquinho tem Gilson Alves no Tarde Sertaneja. Oi, Leninha, já passou por aqui, deixou boa tarde pra mim, pra Ciane Reis e todos os ouvintes, tá por cá ligada. Muito obrigada, Leninha, um beijo.

56. Danilo e Davi, eu não sou terapia. Muito obrigada pela sua audiência, pela sua preferência. Fique agora com o Tarde Sertanejo, o melhor do sertanejo raiz. Amanhã te faço companhia a partir de 1 hora. E o nosso encontro tá marcado. Te espero, hein? Ana Castela, DJ Boss. Não é pressa, é pressão. Tchau, tchau.

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1: 3:59.
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11: Oi gente, boa tarde, tô chegando. Se Simbora Brasil, simbora Ciane Reis, um abraço pra você, tudo de bom, bom trabalho. Depois aí do sucesso do show da tarde, Jéssica Oliveira. Lembrando, sabadão tem a Ciane às 10 horas da manhã, comandando aí a super festa do seu Shabbat. Bacana então, sou o Gilson Alves, alô Renato Gonçalves, boa recuperação pra você. Está em Nova Marabá, Marabá Pioneira, Cidade Nova e também São Félix, nas adjacências da Grande Marabá. Bacana então, eu sou o Gilson Alves, viu gente? O locutor do Tarde Sertaneja, mais uma audição. É tudo e muito mais, viu, Ciane Reis, Leonardo, da versão de Deixaria Tudo, de Tayane.

sua rádio é tudo e muito mais, é a mais música sertaneja, viu? Leonardo cantando muito bem, abrindo muito bem, deixaria tudo aqui no Tarde. Alô, Maria Luísa, muito obrigado pelo carinho. Manda um abraço pra Ana. Ana tá no centro, tá trabalhando. Obrigado, viu, Ana? Mesmo carinho.

aqui na sua rádio, a rádio que você gosta de ouvir, 4:09. Muito mais aqui, somente o melhor da música sertaneja no seu rádio, tá bom? O WhatsApp mais solícito dessas bandas do sul do Pará é o da Berocana, é isso, Ciane Reis? Então participe da nossa programação mandando aí o seu áudio, indicando sua música.

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3: Ótima tarde pra Leandra. Ela que acompanha sempre em Goianésia, Pará. Valeu, Leandra.
2: Não

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1: Tudo bem, 4:22.
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4: Tô de volta no Tarde Sertaneja. Ótima tarde, viu, gente?
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1: Vamos seguindo. Ótima tarde pra você no Tarde Sertaneja. Boa tarde de terça-feira. Você ligado aqui na melhor.

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1: Conferido 4:40.
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1: Oi, gente, de volta.
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Tá chegando só carícias pra você. Ótima tarde pra você. Nessa tarde maravilhosa, você com o rádio ligado. Valeu, meu amigo Pedrinho. Ótima tarde.

0: do jeito que você gosta, no Prabete, pra Clara e também pra Maria Sofia, na sintonia certa do Tarde Sertaneja. Simbora então, gente, tocando mais aqui no Tarde pra você. Que bom, minha amiga Terezinha, sempre ligada.
1: Eu acho que
0: e também a Rosália e a Giovana.
1: Mas manda o que tá no seu coração.
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0: Nutella.
1: Demais! Então, você na sintonia certa do Tarde Sertaneja. Ótima tarde, meu amigo Adão. Tá na sintonia da nossa programação, tocando somente as melhores para você. Boa tarde também para Andressa. Obrigado, Andressa, pelo carinho. Boa tarde também quem participa, meu amigo Edmilson. Obrigado. E também meu amigo Cláudio, lá do setor Vila Nova. Obrigado, Cláudio, pela sintonia sempre, sempre. E também meu amigo Geilson. Obrigado, Geilson, pelo carinho. Pessoal na Construforte, também acompanhando a programação do Tarde Sertaneja, somente o melhor para você ligado aqui pela 104.9. No Rádios Net, a gente agradece você na sintonia também conectado, conectada.

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1: 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A sua rádio é tudo e muito mais, viu, gente? Passou da conta, Zezé e Luciano. Fechando a primeira hora.

Parabéns, eu vou lembrar você. Obrigado pelo carinho. Fechando muito bem essa hora. E aí vou trazer a moda boa demais. Demais, viu? Como diz o meu amigo Nando da 96. Tá certo, cara. Vamos lá trazer então a Mari Fernandes aqui pra você, curtindo a programação da Berocan. 27 anos no ar. Sempre, sempre o rádio perto de você. Música, esporte e notícia. Vamos lá, Mari. Telefone sem fio. Foi pra Rosália.

0: na seguidinha das melhores, eu volto daqui a pouco com muito mais pra você, a melhor.
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2: Olá, queridos ouvintes, aqui quem fala é o padre Reginaldo Manzotti. E avanço um pouco mais aqui no intervalo para fazer um apelo a você. Você sabe o bem que faz esse programa de rádio? É um Brasil a ser evangelizado nesta terça-feira. E este é o número para tornar-se um associado e fazer parte da família evangelizar, é preciso. 0 operadora 41 3221 6060. Evangelizar é preciso. Boa tarde, amado povo de Deus. Família Evangelizar é preciso de tantas partes do Brasil. Você que já habituou a rezar comigo todos os dias. Hoje, terça-feira, sempre lembrando dos nossos irmãos doentinhos, nossas irmãs, pedindo a Deus Nosso Senhor as graças necessárias. Vamos juntos fazer o sinal da cruz e rezar. Em nome do Pai, do Filho e do Espírito Santo. Amém. Senhor Jesus, que nos chama a ser sal da terra e luz do mundo. Senhor Jesus, sacerdote eterno, que disseste: pedi ao Senhor da messe que mande operários para a messe. No final desta tarde, peço, Senhor, desperta para o mundo homens e mulheres comprometidos com o teu reino. Nesta tarde, peço, Senhor, que haja crianças, jovens, adultos e idosos dispostos a ser sal da terra e luz do mundo. Amado Jesus, peço-te a graça de compreender a minha missão nesta vida. Sei que não nasci por acaso. Sei que tens uma missão para mim no meu trabalho e na minha família. Revela-me, Senhor, o que queres de mim. Ajuda-me, Senhor, a fazer a opção certa. Neste mês vocacional, ajude-me, Senhor, a compreender a minha missão. Ó Deus, por intercessão de Santa Mônica, que pela oração e pelas lágrimas alcançou de Deus a conversão do filho e do marido, ajudai que, como fruto desta oração, minha família se converta para Deus. Senhor, peço pela minha própria conversão, por intercessão de Santa Mônica e Santo Agostinho, que eu saiba, diante do caminho largo e fácil da injustiça, da mentira e da desonestidade, optar pelo caminho estreito da retidão, da verdade que liberta e da dignidade que promove a todos. A tarde chega, Senhor, e quero pedir com fé: se em algum momento da minha vida eu me perder, tenha misericórdia, Senhor. Toma-me pela mão e conduze-me para teu rebanho. Ajuda-me a seguir os teus passos e que eu, Senhor, jamais me afaste de ti. Senhor, se minha alma ainda não encontrou a paz que, como Santo Agostinho, eu encontre a paz em ti, dá-me a graça de viver cada minuto e cada hora em tua presença. Faz-me ser sal da terra e luz do mundo. Nossa Senhora, modelo de vocacionada, nos ajude. Ave Maria, cheia de graça, o Senhor é convosco. Bendita sois vós entre as mulheres e bendito é o fruto do vosso ventre, Jesus. Santa Maria, Mãe de Deus, rogai por nós, pecadores, agora e na hora de nossa morte. Amém. O Senhor esteja convosco, Ele está no meio de nós. Que a bênção de Deus recaia sobre a água, a roupa dos enfermos, as fotos de família e sobre você. Em nome do Pai, do Filho e do Espírito Santo. Amém. Sal da terra, luz do mundo. Boa noite a todos.

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1: Tudo bem, gente? São 5 horas agora e 4 minutos.

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Simbora então trazer mais uma moda para você ligado aqui na 104.9. E daqui a pouquinho eu volto trazendo aí a cotação do boi gordo, sempre no oferecimento da ADM Agropecuária, sucesso do produtor rural. Tá bom? Lembrando que tem na edição do Alvorada e na edição do Tarde Sertaneja. Uma boa terça-feirona para você e toda a sua família, você na sintonia certa. Vamos lá trazer a moda, Gilson Alves, a moda do ouvinte. Beleza, minha amiga Betânia, um abraço para você e também a Carla. Obrigado.

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7: 5:25.

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1: Muito bem, tá no Tarde Sertanejo. Vamos lá trazer a cotação do boi gordo para você com rádio ligado. Olha, nas principais praças do sul do Pará, retenção 336 à vista e também, respectivamente, na cidade de Marabá. Lembrando que a prazo, a cotação do boi fica valendo aí 340. As informações do mercado do boi para esta terça-feira, isso mesmo, 25 de agosto do ano 2026. 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Vamos seguindo, minha gente, trazendo modão raiz com

0: Isso mesmo, em Colares, no Pará. Disco Voador, Sérgio Reis. Meu amigo Adinho, lá da Metista, gostava muito de tocar no violão essa moda.
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0: Eita, deixa cair.

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1: Tudo bem? 5:40.
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0: e o melhor tocando aqui pra você. Muito bem, vamos lá, seguindo. Faltando só 6 minutos para as 6 da tarde.
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0: Muito bem, aqui eu vou fechando o nosso encontro. Tô de volta amanhã às 4 da tarde. Com mais uma edição, é tudo e muito mais do Tarde Sertaneja. Passa rápido, né, gente? É muito bom e gostoso. Traia Véia, toque de mágica, fechando o nosso encontro de hoje. Valeu!

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1: 5:57. 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
3: O anjo do Senhor anunciou a Maria.
4: E ela concebeu do Espírito Santo.
3: Ave Maria, cheia de graça, o Senhor é convosco. Bendita sois vós entre as mulheres e bendito é o fruto do vosso ventre, Jesus.
4: Santa Maria, Mãe de Deus, rogai por nós, pecadores, agora e na hora de nossa morte. Amém.
3: Eis aqui a serva do Senhor.
4: Faça-se em mim segundo a vossa palavra.
3: Ave Maria, cheia de graça, o Senhor é convosco. Bendita sois vós entre as mulheres e bendito é o fruto do vosso ventre, Jesus.
4: Santa Maria, Mãe de Deus, rogai por nós, pecadores, agora e na hora de nossa morte. Amém.
3: E o Verbo se fez carne
4: e habitou entre nós.
3: Ave Maria, cheia de graça, o Senhor é convosco. Bendita sois vós entre as mulheres e bendito é o fruto do vosso ventre, Jesus.
4: Santa Maria, Mãe de Deus, rogai por nós, pecadores, agora e na hora de nossa morte. Amém.

0: cristão nunca pode andar chateado nem triste. Quem ama a Cristo é uma pessoa cheia de alegria e que irradia alegria. Papa Francisco.
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0: Em nome do Pai, do Filho e do Espírito Santo.
1: Amém.
0: Vinde, Espírito Santo, enchei os corações dos vossos fiéis e acendei nele o fogo do vosso amor. Enviai o vosso Espírito e tudo será criado e renovarei a face da terra. Oremos, ó Deus que instruíste os corações dos vossos fiéis com a luz do Espírito Santo, fazei que apreciemos retamente todas as coisas segundo o mesmo Espírito e gozemos sempre da sua consolação por Cristo Senhor nosso.
1: Amém.
0: Amém. Vamos rezar neste momento a oração vocacional. Jesus, Mestre Divino, que chamaste os apóstolos a vos seguirem, continuai a passar pelos nossos caminhos, pelas nossas famílias, pelas nossas escolas, e continuai a repetir o convite a muitos de nossos jovens. Dai coragem às pessoas convidadas, dai força para que vos sejam fiéis, como missionários leigos, diáconos, padres, consagrados e consagradas, para o bem do povo de Deus e de toda a humanidade.
1: Amém.
0: Amém. Também hoje nós vamos rezar a oração do dízimo. A oração do dízimo. Você já é dizimista? Se você ainda não é, procure aí acertar suas contas com Deus, né? Deus ama, nos pede que podemos aí trabalhar com o nosso dízimo no nosso coração, trabalhar com o dízimo no nosso coração, conforme Deus pede. Ser dizimista é uma questão de fé, de amor e de caridade. Faça sua inscrição na sua comunidade, na sua matriz ou na sua comunidade e faça sua bondade de contribuir com o seu dízimo. Você está fazendo ação boa em devolver um pouquinho daquilo que Deus dá para nós, sem pedir nada em troca. Então, Pai Santo, contemplando Jesus Cristo, vosso Filho bem-amado, que se entregou por nós na cruz, e tocado pelo amor que o Espírito Santo derrama em nós, manifesto com esta contribuição minha, pertença à Igreja, solidário com sua missão e com os mais necessitados, de todo o coração, ó Pai, eu contribuo com o que posso, recebei, ó Senhor.
1: Amém.
0: Amém. Também neste momento nós vamos fazer a oração do dia, a oração da coleta, onde Deus nos acolhe neste momento com o nosso pedido. Ó Deus, unis os corações dos vossos fiéis no anúncio desejo, no único desejo. Concedei ao vosso povo amar o que ordenais e esperar o que prometeis, para que, na instabilidade deste mundo, nossos corações estejam ancorados lá onde se encontram as verdadeiras alegrias. Por nosso Senhor Jesus Cristo, vosso Filho, que é Deus e convosco vive e reina, na unidade do Espírito Santo, por todos os séculos dos séculos.
1: Amém.
0: Amém. Boa noite para todos os ouvintes da Rádio Berocan FM, começando agora o programa Encontro com Deus, o programa da evangelização que leva a palavra de Deus até a sua casa, até o seu coração. Este programa, meus irmãos, é da Igreja Católica Nossa Senhora Aparecida, da cidade de Rio Maria, Pará, Brasil. E você é o nosso convidado especial para estar conosco até às 19 horas. Eu sou a Raimunda, da Pastoral do Dízimo, e estou aqui com a Angélica, boa noite, Angélica, tudo bem?
2: Boa noite, dona Raimunda, boa noite, povo de Deus, a paz de Cristo, amor de Maria, tudo bem com a senhora?
0: Muito bem, graças a Deus. Iniciando o programa aqui, agradecendo a Deus por nós estar aqui, Angélica. Deus que nos trouxe, Deus é muito bom para nós e para todos os ouvintes que estão aí com o rádio ligado, sintonizado na Rádio Berocan FM. E nós vamos iniciar muito bem com o hino Minha Alegria, Padre Ezequiel, para todos os ouvintes, iniciando este programa com muito amor e dedicação. E você fica aí conosco até às 19 horas. Liga, participe, peça seu hino, diga para quem você quer rezar hoje, né? Uma oração para um pedido especial para um amigo, um parente, para você mesmo. Então, 991055722 é o WhatsApp de você participar pedindo sua música também. E se você estiver fora do estado, acrescente o DDD 94 e continua. 991055722. Eita, vamos ouvir Minha Alegria, Padre Ezequiel.

18h17. Boa noite para você que acabou de ligar seu rádio, está aí ouvindo o programa Encontro com Deus. Da onde você está ouvindo? De qual bairro? Liga, participe, diga da onde você está ouvindo o programa Encontro com Deus neste momento. Está ouvindo do centro da nossa cidade de Rio Maria ou em outra cidade, outro estado? Liga, dizendo, pedindo um hino ou então uma oração para quem que você quer rezar hoje na hora da dezena do terço. 991055722, ligue, participe, faça o programa acontecer, bonito, maravilhoso. Passa um áudio aí pra gente ouvir tua voz, ouvir sua voz, ou então a mensagem escrita pra gente ler, mas o áudio é mais bonito, você falando aonde você mora, dizendo qual é o bairro, que música quer ouvir. Então, a gente tem o maior prazer de ler seu áudio, de ouvir seu áudio, de ler sua mensagem. Então, agora nós vamos dar uma volta aí pela nossa comunidade querida de Rio Maria, que compõe aí a paróquia Nossa Senhora Aparecida, né? Todas essas comunidades maravilhosas de cada bairro, de cada comunidade, olha lá, olha só. São João Batista, né? No Vila Nova. São João Batista, querido do povo e de Jesus. São José Carpinteiro no Liberdade, Nossa Senhora de Nazaré, Maringá, São Pedro e São Paulo no Cascalheira, São Miguel Arcanjo.

0: Arcanjo no setor Planalto, Nossa Senhora de Guadalupe no setor Chácara, Divino Pai Eterno no setor Remo, Nossa Senhora das Graças no setor Paraíso, Nossa Senhora Aparecida, nossa matriz, no centro da nossa cidade, Vila Verde 1 e Vila Verde 2, Alvorada 1 e Alvorada 2, Sagrada Família 1 e Sagrada Família 2. Eita, povo abençoado, cada comunidade dessa mora muita gente abençoada por Deus que crê e tem fé aí nos seus padroeiros. Tem as capelinhas linda e fofa, né, com suas atividades semanais, e cada uma tem missa uma vez no mês e os outros finais de semana é celebração, tem novena, né? E também tem os textos, tem muita coisa boa para você participar aí na sua comunidade. E agora também nós vamos, agora seria os aniversariantes, mas o menino mandou errado os números, né? Que mandou ainda o da semana passada, amanhã pego direitinho. Então, nós vamos agora ouvir outro hino. Eu ofereço para todos os ouvintes, para você que está bem aí ouvindo. Você está ouvindo aí, é para você essa música também. É para todos aqueles que ligam todo dia, participa. Oi, Mádia, de Frutal, povo do Vila Nova, do Parque da Liberdade, lá tem seu José Estaque, né? Tem seu Nicodemos e aquele povo todo que fica na porta ouvindo o programa Encontro com Deus. Pra você também esse hino, vamos ouvir qual foi que você preparou, Angélica?
1: É Amar como Jesus Amou, pedido do Zé Carlos ontem.
0: Seu José Carlos pediu ontem, Amar como Jesus Amou, aqui no programa Encontro com Deus, e nós vamos tocar hoje. Boa noite, seu José Carlos, ouça agora seu hino. Ele oferece pra toda a família, pra ele ouvir e pra nós também. E pra todos os ouvintes, vamos...

São 18h26. Boa noite para você que acabou de ligar seu rádio, está aí sintonizado na Rádio Berocan FM 104,9. Temos um santo hoje, São Luís da França, né? Luís IX, né? Rei da França, nasceu em Poissy, na França, em 1215. Avesso aos títulos, preferia assinar Luís de Poissy. Poissy, com o nome da localidade em que foi batizado, afirmando que a dignidade mais alta ele tinha recebido lá, por ocasião do batismo. Sua mãe, Blanca de Castela, rainha de grandes dotes morais e intelectuais, estreitou-o ternamente contra o coração, dizendo: filhinho, agora és um templo do Espírito Santo, conserva sempre teu coração puro e jamais o manches com o pecado. Que bonito nessa frase da mãe dele, dizendo. Então, São Luís da França, rogai por nós. E também neste momento nós vamos agora citar o evangelho de hoje. O evangelho de hoje está muito bom, né? Para nós refletir, né? Para nós refletir. Está em São Mateus 23, capítulo 23, versículo 23 ao 26. Vamos aí preparar com sua Bíblia, com sua liturgia diária, ou mesmo com o seu celular. E vamos aí acompanhar daqui a pouquinho, depois dos anúncios, Mateus capítulo 23, versículo 23 ao 26, né? E todos nós vamos ler, ouvir, participar e refletir, né? Refletir essa linda palavra de hoje. Vamos ouvindo mais músicas e os anúncios e depois a nossa palavra.

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0: Li 1, isso é bom.
1: Proclamação do Evangelho de Jesus Cristo segundo Mateus.
0: Glória a vós, Senhor.
1: Naquele tempo disse Jesus: ai de vós, mestre da lei e fariseus, hipócritas. Vós pagais o dízimo da hortelã, da erva doce e do cominho, e deixais de lado os ensinamentos mais importantes da lei, como a justiça, a misericórdia e a felicidade.
0: Fidelidade.
1: E a fidelidade. Vós devereis praticar isto, contudo, deixar aquilo. Guiais o cego, vós filtrai o mosquito, mas engoli o camelo. Ai de vós, mestre da lei, fariseus e hipócritas, vós limpais o corpo e o prato por fora, mas por dentro está cheio de roubo e cobiça. Fariseu cego, limpa primeiro o copo por dentro, para que também por fora fica limpo. Palavra da salvação.
0: Glória a vós, Senhor.

0: Muito bem, meus irmãos, ouvimos, né, a palavra, acompanhamos aí a palavra de Deus. Hoje está falando da hipocrisia. Jesus, como sempre aí, né, enfrentando os fariseus, mestres da lei, que sempre ficavam aí o vigiando, acompanhando para criticar, reparar tudo que Jesus fazia com os seus discípulos, né? E Jesus sempre, como sempre, tem resposta muito, muito significativa, né? Para nós, né? Chama eles de hipócrita aqui hoje. E ainda diz mais: pagais o dízimo da hortelã, da erva doce e do cominho, e deixais de lado os ensinamentos mais importantes da lei, né? E isto é, né, se amostra aí com muitas, com o dízimo, né, que pagavam naquela época com suas produções. E mas com aumento para se amostrarem, né? Mas eles esqueciam do mais importante, né? Que era Deus, que era das coisas de Deus. Não, eles não tinha misericórdia, não tinha fidelidade, né? Então, Deus não quer isso de nós, né? Se amostrar com coisas grandes aqui na terra, mas que não temos um coração humilde para os pequeninos, né? Vós deveis praticar isso sem, contudo, deixar aquilo. Então, nós podemos sim, né? Até ter grandes coisas, fazer grandes coisas, dar grandes coisas, mas sem deixar Deus de lado, as coisas de Deus, as principais coisas, né? De lado, guiar os cegos. E Jesus aqui diz: filtrais um mosquito, né, nas coisas, e engolis um camelo, né? Ai de vós, mestre da lei e fariseu, hipócritas, limpa copo, limpa prato por fora, mas por dentro está tudo cheio de roubo e cobiça. É cego, fariseu cego, limpa primeiro tu por dentro, limpa, devemos nós limpar por dentro, antes de criticar, antes de falar, antes de ver o mal dos outros, antes de ver o defeito, a sujeira dos outros. Ai, fulano é ceboso, ah, fulano faz isso, e nós, como é que nós estamos, né? Apontar os outros é muito fácil, agora apontar para a gente mesmo é muito difícil, né? A gente às vezes nem consegue. Ah, eu sou isso, eu fiz isso de errado, eu sou aquilo, eu sou tal coisa, eu faço coisas que eu reconheço que não é do agrado de Deus, nem para mim também, nem para minha família, nem para os meus filhos, nem para minha esposa e nem para o meu esposo. É muito difícil a gente ficar desse jeito, falando desse monte de defeito que temos, né? Agora, falar dos outros é dia e noite. Falar dos defeitos do solto é dia e noite, né? Então limpa primeiro o teu corpo por fora, por dentro, e teu coração, né? Teu corpo, coração, limpa ele, que ele tá cheio, cheio, chega a tá derramando de tantas coisas ruins que saem aí pela tua boca. Isso temos que vigiar, muito vigiar, né? No evangelho, Jesus denuncia a hipocrisia, né? Procurar apenas com, se preocupar apenas com o exterior, com o gesto de aparência, né? Os fariseus faziam isso, né? Se preocupar com o exterior, com o gesto de aparência, sem cuidar do coração. Isso é enganar a si mesmo e aos outros. Ele também nos enxorta uma fé que transforma de dentro para fora, que não se limita a rituais, mas que se revela em justiça, misericórdia e fidelidade. chamamos o olhar para dentro de nós mesmos, nossos pensamentos, desejos e escolha, devemos limpar o copo por dentro e assumir nossa vida diante de Deus, permitindo que sua graça nos transforme de verdade. Só assim o que fazemos no mundo refletirá a luz no reino. Então, devemos aí prestar bastante atenção nas nossas atitudes, no nosso gesto, né? Os ensinamentos de Deus, ele é fino, puro, delicado. Então, devemos estar ali bem atentos no chamado de Deus. Se perder de vista um pouquinho, sair dali um pouquinho, aí nós já estamos aí afundando, né? Então, que vigiamos mais. Louvado seja nosso Senhor Jesus Cristo.
1: Para sempre seja louvado.
0: Vamos, tem áudio para nós ouvir?
1: Boa noite, Mádio. Paz de Cristo, amor de Maria.
2: Boa tarde, Rádio Berocan. Boa tarde, Dona Raimunda. Boa tarde, Angélica. Essa tarde eu quero pedir oração pelo meu primo Vitor, que vai se aniversariar. Manda no fim do programa que seja eterno como criador de Gian e Giovanni. Um grande abraço, fiquem todos com Deus.
3: Raimunda, avisa pros ouvintes que terça que vem vou ficar uns dias na Maelicinha, viu? Até no dia do festival e também até no dia da eleição de Sereia.
0: Muito bem, Mádia, muito bem. Já falou, tá falado, tá dado o seu recado, viu? Que Deus te abençoe grandemente, você e toda a sua família e todo o povo abençoado de Frutal, Minas Gerais.
1: Boa noite, Leonice, paz de Cristo, amor de Maria.
4: Boa noite, meus irmãos da Berocan, paz de Cristo. Que Deus abençoe a cada um de nós. Mais uma vez aqui para agradecer a Deus, né, as bênçãos alcançadas e pedir oração, né? Quero pedir oração pro Celinho, quero pedir oração pro meu marido, pra mim, pra Cidinha, pra Michele, quero pedir oração pro Mádia, né? Meu filho amado, eu amo muito, que Deus abençoe ele. E quero pedir também oração pra minha família aí, de Rio Maria, daqui do Frutal, né? Que Deus possa estar nos abençoando a cada dia, nos livrando de todo mal, abençoando, né? E para vocês aí da rádio. Fiquem com Deus, que Deus abençoe todos vocês.
0: Amém, dona Leonice, amém, viu? Fique com Deus, a senhora também. Muito obrigado pela sua participação, seu amor, seu carinho, viu? E para você, tudo de bom e uma boa noite.
1: Boa noite, Deus, a paz de Cristo, amor de Maria.
5: Gils, boa tarde. Como é que você tá, Gils?
1: Uai, ela mandou 5h20. Boa noite, Luzineide. Boa noite, Luzineide. Paz de Cristo, amor de Maria.
6: Boa noite. Gostaria de pedir oração pelos doentes, pelas almas do purgatório, por todos da minha família, pela saúde da minha neta, da minha filha, por todos vocês aí da rádio, enfim, e por todos da minha família e todos aqueles que precisam de oração. Eu gostaria de ouvir o hino Livre Acesso e oferecer para todos da minha família e para todos que estiverem na escuta, para vocês aí da rádio.
0: Boa noite, Luzineide, a paz de Cristo, amor de Maria, seja uma pessoa sempre como você é, carinhosa com suas palavras, viu? Deus te abençoe grandemente, obrigado pela sua participação. Se der tempo, a gente toca seu hino ainda hoje, viu? Muito obrigado e uma boa noite.
1: Boa noite, Concita, paz de Cristo, amor de Maria.
7: Boa noite, para comer conto com Deus. Boa noite, Raimundinha. Quero pedir oração para todas as pessoas da nossa comunidade, do nosso Rio Maria, as pessoas doentes da minha família, para mim, para as pessoas doentes da sua família, da Angélica.
0: Amém, e amém.
7: todas as pessoas doentes de Rio Maria. Gostaria que você rodasse, né? Se der tempo, né? Se você rodasse um hino, Tempo de Amar, um Sérgio Silva. Tempo ofereço para você e para Angélica. Boa noite.
0: Templo de Amor.
7: E a deusa também.
0: Obrigado, Concita.
7: Boa noite.
0: Boa noite, Concita. Muito obrigado. Deus te abençoe, Concita. E todos do seu bairro. E sua saúde e sua família, viu? Obrigado pela participação. E uma boa noite para você.
1: Boa noite, Paulo. Paz de Cristo, amor de Maria. Boa noite, Angélica e Dona Raimunda. A paz. Toca aí, Padre Zezinho, vim lá do interior. Só para me curtir aqui. Em oração, Paulo.
0: Boa noite, Paulo. Boa noite. Amanhã a gente toca. Hoje não vai mais dar tempo, né? Então, boa noite, Paulo. Que Deus te abençoe grandemente. Obrigado, viu?
1: Boa noite, Zé Carlos. Paz de Cristo, amor de Maria. Boa noite, a paz de Cristo. Oração para mim e minha família.
0: Boa noite, seu José Carlos. Seu José Carlos hoje pediu o hino dele mais cedo, a gente já tocou, né, seu José Carlos? Então, tudo de bom pro senhor, suas vizinhanças, sua família inteira. E saúde para você, viu?
1: Ele tá falando aqui, ó, palavra muito bonita, Dona Raimunda.
0: Obrigado, seu José Carlos, que Deus abençoe você também.
1: Acabou.
0: E agora nós vamos rezar a dezena do texto por todas essas intenções colocadas aí pelos nossos ouvintes, cada um colocou suas intenções, que Maria tenha já colocado aí no seu coração, levando ao seu filho Jesus Cristo, e nós vamos rezar juntinho por todas essas intenções colocadas pelos ouvintes e também a nossa intenção que nós estamos com ela no coração, rezando por nossas famílias, por nossa cidade, pela nossa igreja, pelo nosso padre, pelo nosso bispo, pelo nosso hospital inteiro, pela nossa cidade inteira, enfim, por tudo aquilo que precisa ser consertado, ser bom e ser tratado por Deus. Que Deus cuide de nós, que o Espírito Santo desça sobre cada um de nossas famílias, sobre cada um de nós, nossa cidade, nosso estado do Pará, e que venha aí muitas coisas, né? E que Deus possa sempre estar na frente, né? Maria na frente, Deus aí todo-poderoso, pondo suas mãos poderosas sobre tudo o que precisar em prol das famílias. Pai nosso que estais no céu, santificado seja o vosso nome. Venha a nós o vosso reino, seja feito a vossa vontade, assim na terra como no céu.
1: O pão nosso de cada dia nos dai hoje, perdoai as nossas ofensas, assim como nós perdoamos aqueles que têm ofendido. Não deixeis cair em tentação, mas livrai-os do mal. Amém.
0: Ave Maria, cheia de graça, o Senhor é convosco. Bendita sois vós entre as mulheres. Bendito é o fruto do vosso ventre, Jesus.
1: Santa Maria, Mãe de Deus, rogais por nós, pecadores, agora e na hora de nossa morte. Amém.
0: Ave Maria, cheia de graça, o Senhor é convosco. Bendita sois vós entre as mulheres. Bendito é o fruto do vosso ventre, Jesus.
1: Santa Maria, Mãe de Deus, rogais por nós, pecadores, agora e na hora de nossa morte. Amém.
0: Ave Maria, cheia de graça, o Senhor é convosco. Bendita sois vós entre as mulheres. Bendito é o fruto do vosso ventre, Jesus.
1: Santa Maria, Mãe de Deus, rogais por nós, pecadores, agora e na hora de nossa morte. Amém.
0: Ave Maria, cheia de graça, o Senhor é convosco. Bendita sois vós entre as mulheres. Bendito é o fruto do vosso ventre, Jesus.
1: Santa Maria, Mãe de Deus, rogais por nós, pecadores, agora e na hora de nossa morte. Amém.
0: Ave Maria, cheia de graça, o Senhor é convosco. Bendita sois vós entre as mulheres. Bendito é o fruto do vosso ventre, Jesus.
1: Santa Maria, Mãe de Deus, rogais por nós, pecadores, agora e na hora de nossa morte. Amém.
0: Ave Maria, cheia de graça, o Senhor é convosco. Bendita sois vós entre as mulheres. Bendito é o fruto do vosso ventre, Jesus.
1: Santa Maria, Mãe de Deus, rogais por nós, pecadores, agora e na hora de nossa morte. Amém.
0: Ave Maria, cheia de graça, o Senhor é convosco. Bendita sois vós entre as mulheres. Bendito é o fruto do vosso ventre, Jesus.
1: Santa Maria, Mãe de Deus, rogais por nós, pecadores, agora e na hora de nossa morte. Amém.
0: Ave Maria, cheia de graça, o Senhor é convosco. Bendita sois vós entre as mulheres. Bendito é o fruto do vosso ventre, Jesus.
1: Santa Maria, Mãe de Deus, rogais por nós, pecadores, agora e na hora de nossa morte. Amém. Amém.
0: Ave Maria, cheia de graça, o Senhor é convosco. Bendita sois vós entre as mulheres. Bendito é o fruto do vosso ventre, Jesus.
1: Santa Maria, Mãe de Deus, rogai por nós, pecadores, agora e na hora de nossa morte. Amém.
0: Ave Maria, cheia de graça, o Senhor é convosco. Bendita sois vós entre as mulheres. Bendito é o fruto do vosso ventre, Jesus.
1: Santa Maria, Mãe de Deus, rogai por nós, pecadores, agora e na hora de nossa morte. Amém.
0: Glória ao Pai, ao Filho e ao Espírito Santo.
1: Como era no princípio, agora e sempre. Amém.
0: Louvado seja nosso Senhor Jesus Cristo.
1: Para sempre seja louvado.
0: Vamos ouvir um hino de quem agora?
8: Do Mag.
0: Qual é ele?
8: Que seja eterno com o Criador.
0: Que seja eterno com o Criador, a pedido do Mag. Vamos ouvir?

0: São 18 horas e 54 minutos. Vamos aqui, né, com um grande recado da nossa igreja paróquia Nossa Senhora Aparecida. Vem aí o nosso cerco de Jericó, derrubando muralhas e edificando famílias. Eita, coisa linda, né? Olha só, derrubando muralhas e edificando famílias. Vem aí, né, nosso grande cerco de Jericó, muita espiritualidade com o pregador de fora, uma pregadora, um pregador ainda. Amanhã a gente já vai ter o nome aqui. De 29 de agosto a 4 de setembro, não perca esse evento religioso cheio de espiritualidade para nossa vida e nossas famílias, né? 29, sexta-feira a 4 de setembro. Grande evento religioso com muita espiritualidade, não perca. E nós vamos agora se despedir dando uma boa noite e agradecendo a Deus. Amanhã estaremos de volta, eu e a Angélica, e agora eu vou para Vila Nova em missão. Por isso, Deus deu uma boa noite para todos nós. Estivemos unidas e sempre estaremos, em nome do Pai, do Filho e do Espírito Santo.
1: Amém.
0: Amém. Fiquem todos com Deus.

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1: 7 e 2.
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1: 7:23.

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3: 7:45.
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1: 8:01. 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
5: 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Você sabia que a água é essencial para o funcionamento de todo o organismo? Ela ajuda na circulação do sangue, no funcionamento dos rins e na regulação da temperatura corporal. Beba água ao longo do dia, mesmo sem sentir sede. 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
1: 8:20.
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1: 8:41.
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1: 8:56.

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